0: combater fraudes no sistema do INSS, estão em vigor as regras atualizadas para aposentados e pensionistas contratarem empréstimos por meio do site ou aplicativo do Instituto.
1: Proteção a crianças e adolescentes.
2: Política Nacional de Prevenção e Combate ao Abuso e Exploração Sexual agora é lei.
1: A medida prevê atendimento especializado às vítimas e às famílias e o fortalecimento das redes de assistência.
2: E você vai saber mais na Voz do Brasil sobre o combate à violência no ambiente digital.
1: Hoje na apresentação, eu, Luciana Vasconcelos e Luciano Seixas.
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1: Motoristas de aplicativo e taxistas poderão comprar veículos novos em condições facilitadas.
2: É o Move Táxis e Aplicativos, programa lançado hoje pelo governo do Brasil em evento em São Paulo.
1: O programa vai financiar carros de até R$150 mil e, entre as vantagens, juros mais baixos e carência de 6 meses.
2: Também foram anunciadas medidas para os trabalhadores que usam motos em suas atividades.
3: O corre dos motoristas por aplicativo é todo por conta do trabalhador. Manutenção, aluguel de carro, veículo econômico para fazer o dinheiro render, é o que explica o motorista por app, Leandro Cruz.
4: Hoje o nosso trabalhador, ele trabalha 115 horas só para pagar o veículo. Está trabalhando para pagar agiota, para pagar carro, para pagar oficina, porque os carros estão sucateados.
3: 30 bilhões de reais em linha de crédito para financiamento e manutenção de veículos e capital de giro. É o total de recursos do programa que vai beneficiar os motoristas que trabalham e assumem riscos sem a proteção da CLT. Crédito concedido a juros mais baixos e que vale também para taxistas. Com o Move Táxis e Aplicativos, vai ser possível comprar carros novos de até R$150 mil, alinhados com a sustentabilidade. Veículos flex, híbridos flex, elétricos ou exclusivamente movidos a etanol e de montadoras habilitadas no programa Mover. Para acessar os motoristas por aplicativo, tem de ter cadastro ativo há pelo menos 12 meses e ao menos 100 corridas no mesmo aplicativo. Para os taxistas, basta estar registrado em atividade e toda a economia sai ganhando, como destacou o vice-presidente Geraldo Alckmin.
5: Vai ganhar com isso o emprego, a indústria automotiva fabricando e vendendo veículos, o comércio, as concessionárias movimentam a economia, ganha o consumidor com segurança automotiva.
3: Além do crédito, novas regras para modernizar e simplificar a rotina de mototaxistas, motoboys e entregadores sobre duas rodas, incluindo o fim da obrigatoriedade do curso de motofretista. Explica o ministro da Secretaria-Geral da Presidência da República, Guilherme Boulos.
6: A medida provisória hoje, ela vai acabar com a obrigatoriedade do curso do motofretista, com a obrigatoriedade da placa vermelha e com a obrigatoriedade do mínimo de 21 anos para trabalhar de motofrete.
3: Para o presidente Lula, um Move Táxis e Aplicativos vai melhorar a vida, principalmente daqueles que hoje alugam veículos para poder trabalhar.
7: É o seu patrimônio que vai sobrar para o seu filho, que vai sobrar para a sua mulher, que vai sobrar para a sua filha, e você pode vendê-lo a hora que você precisar vender para mudar de profissão. Essa é a diferença.
3: As linhas vão estar disponíveis a partir do dia 19 do mês que vem via BNDES. Para os homens, juros de 12,6% ao ano. Para as mulheres, 11,5%. A primeira parcela só daqui a 6 meses. Reportagem Vanessa Casalino.
1: O setor da construção civil é um dos motores da economia brasileira.
2: Além de movimentar a indústria e o comércio, ele gera milhões de empregos e ajuda a reduzir o déficit habitacional no país.
1: Durante a abertura do encontro da construção civil, o Minha Casa Minha Vida foi destacado pelo presidente Lula.
8: 2.840.000 contratos imobiliários foram assinados entre 2023 e março deste ano pela Caixa Econômica Federal. E o programa Minha Casa Minha Vida já representa mais da metade dos lançamentos e vendas de imóveis no país. Durante o Encontro Internacional da Indústria da Construção, que reuniu empresários e governo em São Paulo, o presidente Lula destacou os avanços do programa e os impactos do

0: Vladimir Lima destacou que o programa Minha Casa Minha Vida fez o Brasil atingir o menor déficit habitacional da série histórica, caindo de 10% na década de 1990 para 7,2%. Isso significa que mais pessoas possuem casa própria e moram em locais com qualidade de vida.
1: O programa Minha Casa Minha Vida se transformou num programa que ele traz inclusão social e mais do que isso, é mais do que tijolo, é mais do que cimento. Ele gera emprego, ele gera renda, ele inclui as pessoas, ele traz dignidade, ele traz qualidade de vida para as pessoas.
0: A cooperação mútua movimenta anualmente cerca de 800 bilhões de reais na economia nacional, entre recursos públicos e privados. Esse montante consolida a articulação entre o governo federal e a iniciativa privada como uma das principais forças de desenvolvimento do país. O programa Minha Casa Minha Vida já conta com mais de 300 bilhões de reais em investimentos. Além da construção de moradias, os recursos também são destinados a obras de saneamento, urbanização e mobilidade urbana. Reportagem Dima Soldi.
2: A abertura da Marcha Brasília em Defesa dos Municípios foi realizada hoje na capital do país.
3: O vice-presidente Geraldo Alckmin participou e falou sobre a importância de descentralizar políticas nacionais para fortalecer os governos locais.
2: E ainda ressaltou as políticas do governo do Brasil para atender os municípios brasileiros.
4: É a 27ª edição da Marcha dos Prefeitos, que este ano trouxe para Brasília mais de 15 mil gestores locais. O encontro, promovido pela Confederação Nacional de Municípios, é um dos maiores eventos municipalistas da América Latina e tem como tema o Brasil que dá certo nasce nos municípios. O vice-presidente Geraldo Alckmin participou da abertura e falou sobre a importância do movimento, que há quase 3 décadas é uma das vozes da sociedade brasileira.
5: A marcha dos prefeitos é a marcha do municipalismo, num país que é o 5º maior país do mundo, com 5.569 municípios. É fundamental descentralizar, fortalecer governo local, onde as pessoas vivem, o governo local enxerga os problemas porque convive com eles, sente as suas necessidades.
4: A Marcha dos Prefeitos é realizada anualmente. O evento vai até dia 21, próxima quinta-feira. Prefeitos, vereadores e autoridades vão discutir temas de interesse dos 5.569 municípios brasileiros. Reportagem Luciana Colares de Holanda.
3: Mais 262 famílias nos municípios de Juiz de Fora e Ubá, na Zona da Mata de Minas Gerais, receberam a parcela única do Auxílio Reconstrução nesta terça-feira.
2: O benefício, no valor de R$ 7.300, é destinado a moradores que tiveram perdas materiais devido às chuvas que atingiram a região no fim de fevereiro.
3: De acordo com o Ministério da Integração e do Desenvolvimento Regional, até agora, 3.093 famílias afetadas pelas chuvas já foram atendidas com esse auxílio.
2: Mudanças nos empréstimos consignados para beneficiários do INSS.
3: Novas medidas de segurança e aumento do prazo para pagamento da dívida são algumas das novidades que começaram a valer a partir de hoje.
6: Para combater fraudes no sistema do INSS, estão em vigor as regras atualizadas para aposentados e pensionistas contratarem empréstimos consignados por meio do site ou aplicativo do Instituto. A partir de agora, será necessário validar a operação por meio da biometria facial, como explica a presidente do INSS, Ana Cristina Silveira.
7: Após solicitar o crédito junto ao banco, o beneficiário recebe a proposta no aplicativo Meu INSS com status pendente de confirmação e tem até 5 dias para confirmar a operação por reconhecimento facial.
6: O prazo de pagamento do empréstimo também foi ampliado para 108 meses. Com essa medida, quem possui consignado do INSS terá 1 ano a mais para quitar a dívida, além de poder começar a pagar a primeira parcela após 3 meses do contrato. A presidente do INSS explica também as mudanças nas margens dos empréstimos.
7: Parte da margem do empréstimo empréstimo reservado ao cartão

0: benefício e ao cartão consignado, poderá ser utilizada para a contratação de empréstimos consignados, observando o limite global de 40% para benefícios previdenciários e 35% para benefícios assistenciais.
1: Na avaliação do presidente da Associação dos Aposentados e Pensionistas de Volta Redonda, no Rio de Janeiro, Geraldo Vida, essas mudanças vão trazer mais segurança para um público que sofre tentativas constantes de golpe.
2: Olha, eu tenho certeza que essas novas regras, elas vão ser muito importantes para evitar a quantidade de fraudes que os aposentados, e principalmente os aposentados nossos associados, têm sofrido com essa modalidade de empréstimo que o governo fez para beneficiar as pessoas em que está acabando se prejudicando, porque as fraudes são muito frequentes e são muito grandes e perigosas.
1: Caso a biometria não seja confirmada, o empréstimo não será concedido. No site do INSS, na opção Extrato Empréstimo Consignado, será possível conferir os contratos aprovados. Com locução de Raquel Mariano, reportagem Graziele Bezerra.
3: Crianças e adolescentes contam com um novo mecanismo de proteção.
4: O governo do Brasil oficializou hoje a Política Nacional de Prevenção e Combate ao Abuso e Exploração Sexual.
3: A medida foi publicada no Diário Oficial da União e visa garantir atendimento especializado às vítimas e famílias.
4: E ainda dá maior agilidade ao processo de responsabilização dos agressores.
5: O governo do Brasil oficializou nesta terça-feira a Política Nacional de Prevenção e Combate ao Abuso e Exploração Sexual da Criança e do Adolescente. A medida foi publicada no Diário Oficial da União por meio de portaria assinada pelo Ministério dos Direitos Humanos e da Cidadania. A política prevê atendimento especializado às vítimas e às famílias, fortalecimento das redes de proteção e integração entre os sistemas de saúde, assistência social, justiça e segurança pública. O texto também determina que os processos de escuta de crianças e adolescentes vítimas de violência respeitem os procedimentos previstos no Estatuto da Criança e do Adolescente para evitar a revitimização. Entre os objetivos da iniciativa estão o combate à exploração sexual, a ampliação das ações preventivas e a responsabilização mais rápida dos autores dos crimes. A política também prevê campanhas permanentes de conscientização e ações educativas para enfrentar práticas culturais que naturalizam a violência sexual. A implementação será feita de forma articulada entre União, Estados, Distrito Federal e municípios, com coordenação do Ministério dos Direitos Humanos e da Cidadania. Claudimário Carvalho, para a Voz do Brasil.
3: A proteção a crianças e adolescentes também passa pelo ambiente digital.
4: Se você tem menores em casa, sabe o desafio que é controlar o que eles acessam pelo celular.
3: Para ajudar nessa missão, uma das medidas já aprovadas pelo governo do Brasil aumentou a classificação do YouTube, que agora não é recomendado para menores de 16 anos.
4: A decisão levou em conta parâmetros como conteúdos de violência extrema, nudez e apologia ao uso de drogas.
6: A advogada Tatiana Costa é mãe do Matheus, de 10 anos. Ela conta que, como toda criança, ele tem demonstrado interesse crescente pelo ambiente digital, mas o acesso é por tempo limitado e com muita parcimônia.
7: Uma criança de 10 anos, ela não tem cognição para filtrar um vídeo que está passando no YouTube, porque são vídeos muito rápidos, com muita informação, muito colorido, muito ágeis, que a cabeça da criança não processa e não filtra aquilo que ela está vendo. Então, isso eu acho muito perigoso.
6: Para ajudar e proteger crianças e adolescentes de conteúdos inapropriados no ambiente digital, o governo do Brasil tem adotado uma série de medidas. No início deste mês, a plataforma de compartilhamento de vídeos, YouTube, foi reclassificada como não recomendada para menores de 16 anos, acima da indicação anterior de 14 anos. O secretário nacional de Direitos Digitais, Vitor Oliveira Fernandes, explica o que motivou a decisão.
8: Dentro dessa plataforma tem crescido bastante conteúdos que vão de cenas de violência, tortura, mutilação, homicídio. Há muitos conteúdos que também envolvem consumo de substâncias lícitas e ilícitas, vídeos que mostram em parcerias de influenciadores com outros serviços que são serviços restritos para maiores de 18 anos, como, por exemplo, serviços de casas de apostas.
6: A classificação indicativa tem caráter informativo e é destinada a pais responsáveis e à sociedade em geral. O agente da Polícia Civil do Distrito Federal e chefe da Seção de Investigação de Crimes Cibernéticos contra Crianças e Adolescentes, Roberto Vitor, destaca os crimes mais comuns envolvendo menores no ambiente digital.
9: O padrão que mais nos preocupa enquanto polícia é uma espécie de aliciamento progressivo. É o acesso às crianças e adolescentes, a criação de uma cultura de segredo, e isso induz as crianças em erro para que elas, de alguma forma, sejam estimuladas a especificamente produzir conteúdo íntimo, fotos ou vídeos.
6: Além do YouTube, outras redes já haviam passado por ajustes na classificação indicativa. TikTok e Kawai, por exemplo, também foram reclassificadas para 16 anos. As mudanças fazem parte do Estatuto Digital da Criança e do Adolescente, sancionado pelo presidente Lula em setembro de 2025, com medidas voltadas à segurança online, proteção de dados, prevenção de riscos e responsabilização de plataformas por conteúdos ilícitos e práticas abusivas. Reportagem Gabriela Noronha.
3: E em tempos de telas, todo cuidado é pouco com crianças e adolescentes.
4: Para ajudar os responsáveis nessa missão, a população conta com um guia sobre o uso dos dispositivos digitais na infância e adolescência.
3: O guia orienta, por exemplo, sobre os riscos do uso excessivo de telas.
10: A estudante Esther Vitória de Almeida, de 13 anos, aprendeu na prática que a superexposição nas redes sociais pode ser perigosa. E depois de ser abordada por perfis suspeitos na internet, bloqueou a conta para que somente pessoas conhecidas tivessem acesso às suas postagens.
11: Muita gente muito mais velha começava a me seguir, começava a falar coisa, e é perigoso isso para quem não entende, né? Falei para os meus pais, cheguei a falar para minha mãe, removi, mas eu acho que nem todo mundo tem essa mesma visão.
10: Dados do Comitê Gestor da Internet no Brasil apontam que 25 milhões de crianças e adolescentes acessam a internet no país. E 98% deles usam o celular para se conectar. Mais de 80% têm perfis em redes sociais. E de olho na segurança das crianças e adolescentes, a Bruna Bezerra, professora de artes da escola em que a Esther estuda, começou um projeto para que alunos tivessem um olhar mais crítico ao navegar no mundo digital.
12: Para eles estarem consumindo um conteúdo verídico, tá ali verificando também em relação às fake news, se aquele conteúdo de fato vai ser sadio, né, para o conhecimento deles, incentivando essa prática do bom uso.
10: E para ajudar pais, responsáveis e educadores nesta missão, o governo do Brasil lançou um guia sobre o uso dos dispositivos digitais na infância e adolescência. O documento orienta, por exemplo, sobre os riscos do uso excessivo dos aparelhos, como atraso no desenvolvimento, sedentarismo e aumento nos níveis de ansiedade. O guia traz ainda informações sobre o tempo de tela adequado para cada idade. Crianças de 2 anos, por exemplo, não devem ser expostas a telas. Já para aquelas de 11 a 17 anos, a recomendação é de no máximo 3 horas diárias. O documento também reúne informações sobre a faixa etária ideal para cada conteúdo, direito à privacidade, educação midiática e uso pedagógico da internet e dos celulares. Ana Ungari Dalfobro, coordenadora-geral de Tecnologia e Inovação Básica do Ministério da Educação, explica a importância deste guia para a formação digital nas escolas.
13: Foi um material muito rico construído pelo governo federal, com contribuição também da sociedade civil, e vem orientando muitas escolas a usarem ele exatamente como uma referência dentro desse tema de uso equilibrado das tecnologias digitais por crianças e adolescentes. Então foi um material pensado para as famílias, para os educadores, mas também para a sociedade de uma forma geral e para as empresas.
10: O guia de uso de dispositivos digitais está disponível na página da Secretaria de Comunicação Social do Governo do Brasil em www.gov.br/secom. Reportagem Graziele Bezerra.
4: e as políticas para a infância e juventude alcançaram 264 bilhões e 200 milhões de reais.
3: É o que aponta o relatório da Agenda Transversal Crianças e Adolescentes, divulgado pelo Ministério do Planejamento e Orçamento.
4: Do total, cerca de 121 bilhões de reais foram destinados à primeira infância, com a melhoria de infraestrutura de creches e a construção de novas unidades.
3: Já os recursos para a educação de crianças e adolescentes chegaram a 60 bilhões e 500 milhões de reais. E a saúde alcançou cerca de 7 bilhões e 500 milhões de reais.
4: Na Política Nacional de Avaliação e Exames da Educação Básica.
3: Entre as novidades está a inscrição automática de concluintes da rede pública no Enem, o Exame Nacional do Ensino Médio.
4: Um dos objetivos é integrar o Enem ao SAEB, o Sistema de Avaliação da Educação Básica, que avalia o ensino no país.
14: O Ministério da Educação publicou novas normas complementares para execução da Política Nacional de Avaliação e Exames da Educação Básica. Entre as novidades está a integração do Enem ao SAEB com ações voltadas à ampliação do acesso e da participação dos estudantes no exame. Com a mudança a partir da edição de 2026, os concluintes da rede pública terão inscrição automática no Enem. O estudante deverá apenas confirmar a participação e selecionar opções como a língua estrangeira da prova e eventuais recursos de acessibilidade. Outra medida prevê ampliação dos locais de aplicação do exame em cerca de 10 mil escolas. Com isso, a estimativa é que 80% dos estudantes concluintes da rede pública realizem a prova na própria escola onde estudam. As iniciativas reforçam o papel do Enem como instrumento de avaliação da educação básica e de ampliação de oportunidades educacionais. A meta do Ministério da Educação é alcançar em 2026 pelo menos 70% de participação dos concluintes do ensino médio das redes públicas no exame. Reportagem Júlio César de Oliveira.
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3: Foi deflagrada a nova fase da operação com foco no combate à comunicação do crime organizado em presídios.
4: A ação foi realizada ao mesmo tempo em 15 estados e integra o programa Brasil contra o Crime Organizado.
3: O principal objetivo é retirar celulares e outros itens proibidos das unidades prisionais, interrompendo comunicações ilícitas realizadas de dentro dos presídios.
4: Ao longo da semana, a operação acontece em unidades prisionais a partir de critérios estratégicos e de inteligência definidos pelas forças de segurança pública.
3: A Operação Mute integra o programa Brasil contra o Crime Organizado, lançado pelo governo do Brasil na última semana.
4: Desde 2023, já foram retirados quase 8 mil aparelhos celulares das unidades penitenciárias.
3: E essas foram as notícias do governo do Brasil.
4: Uma realização da Secretaria de Comunicação Social da Presidência da República.
3: Com produção da empresa Brasil de Comunicação.
4: Fique agora com as notícias do Poder Judiciário e do Congresso Nacional. Uma boa noite.
3: Boa noite para você e até amanhã.
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18: Primeira turma do STF decide que é competência da Justiça do Trabalho julgar a ação que envolvia normas de medicina do trabalho.
19: Acordo entre CNJ e DPU visa proteger órfãos do feminicídio.
18: Quatro legendas exibem propaganda partidária nesta semana.
19: Boa noite, eu sou Marcela Luiza.
18: E eu sou Walter Lima.
19: É competência da Justiça do Trabalho julgar ação que envolva normas de saúde, higiene e medicina do trabalho.
18: O entendimento é da primeira turma do Supremo Tribunal Federal, Marta Ferreira.
20: O caso concreto envolve uma ação proposta pelo Ministério Público do Trabalho contra o Estado do Amazonas, cuja pretensão era observância e o cumprimento das normas de higiene e segurança dos trabalhadores vinculados ao Hospital Regional de Eirunepé. Em discussão, saber se é competência ou não da Justiça do Trabalho julgar esse processo. Mas a maioria da primeira turma entendeu que, em se tratando de ação que versa sobre o cumprimento de normas de saúde, higiene e medicina do trabalho, como é o caso do processo em análise, a competência é da Justiça do Trabalho, seguindo o voto do relator, o ministro Flávio Dino.
19: Em evento realizado no STF, no Dia Nacional da Defensoria Pública, o Conselho Nacional de Justiça e a Defensoria Pública da União assinaram um acordo para proteger órfãos do feminicídio.
18: O CNJ vai recomendar aos tribunais estaduais que comuniquem às defensorias a existência de filhos vítimas desse tipo de crime para agilizar o pagamento da pensão especial prevista em lei.
19: Para o presidente do STF e do CNJ, ministro Edson Fachin, a parceria é importante para garantir a proteção de crianças e adolescentes.
18: Fachin também destacou que o acordo vai ampliar mecanismos de busca ativa e de acolhimento institucional.
19: Prova obtida legalmente em ação civil pode ser usada em investigação criminal, mesmo com a extinção do processo original, sem julgamento do mérito.
18: Esse posicionamento é do STJ. Fátima Uchoa.
0: Uma gestora de investimentos pediu compartilhamento com inquérito da Polícia Federal de dados eletrônicos apreendidos em ação civil. Antes da efetivação da medida, a ação civil foi extinta sem resolução do mérito por ausência de interesse de agir. E o juízo criminal suspendeu o compartilhamento até uma definição final na esfera civil. A gestora impetrou o mandado de segurança, mas o TRF3 negou o pedido. No STJ, a maioria da sexta turma deu provimento ao recurso, considerando que a extinção da ação não torna automaticamente a prova inválida, já que não houve reconhecimento de ilicitude, nulidade ou irregularidade na obtenção do material. O voto que prevaleceu foi o do ministro Sebastião Reis Júnior.
19: Mais um dia de mutirão na Ilha do Marajó. Hoje foi no município de Melgaço.
18: Justiça do Trabalho leva serviços a moradores da região. Luma Soares.
21: Neste segundo dia, foram promovidas capacitações sobre combate ao trabalho escravo e exploração infantil, além de cursos de informática para estudantes da rede pública. Com cerca de 28 mil habitantes e grandes desafios de infraestrutura, Melgaço recebe apoio da itinerância, que oferece serviços de justiça, cidadania e saúde até sexta-feira.
19: Nesta semana, os partidos União Brasil, Movimento Democrático Brasileiro, Progressistas e Partido Socialista Brasileiro vão exibir propaganda partidária no rádio e na TV, entre as 19h30 e 22h30.
18: As inserções serão transmitidas na terça-feira, quinta e sábado. Estevam Furtado.
22: O MDB terá o maior tempo de exibição na semana, 7,5 minutos no total. O PSB terá 4 minutos de propaganda, divididos entre quinta e sábado. O PP exibirá 3 minutos de propaganda na terça-feira. Já a União Brasil terá uma inserção de 30 segundos, também na terça. A propaganda partidária serve para que os partidos apresentem ideias, mostrem ações no Congresso e falem sobre temas políticos e sociais.
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19: Uma boa noite.
18: E até amanhã.
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0: Paula Groba.
1: Eu sou Humberto Pinheiro.
0: E estes são os destaques de hoje do Jornal do Senado, que começa agora.
1: Davi Alcolumbre confirma sessão do Congresso para analisar vetos que impedem repasses a municípios.
0: Projeto no Senado pode liberar fabricação de medicamentos como Monjaro pelo SUS.
1: No Senado, presidente do Banco Central defende mais autonomia e detalha ações em investigação sobre o Banco Master.
0: Boa noite.
1: Boa noite.
0: Em meio à pressão de prefeitos por mais verbas, o presidente do Congresso, Davi Alcolumbre, anunciou que vai convocar uma sessão conjunta para analisar vetos do presidente Lula que barram o repasse de recursos federais a municípios inadimplentes.
1: A medida pode beneficiar mais de 3 mil cidades. As informações com o repórter Márcio Maturana.
2: O presidente do Congresso, o senador Davi Alcolumbre, anunciou nesta terça-feira que vai convocar para os próximos dias uma sessão conjunta da Câmara e do Senado com a finalidade de analisar os vetos do presidente Lula ao projeto da Lei de Diretrizes Orçamentárias de 2025, que impedem mais de 3 mil municípios em dívida com a União de assinarem convênios para recebimento de recursos por meio de transferências voluntárias, programas, projetos ou emendas parlamentares. O presidente da Câmara dos Deputados, Hugo Mota, e o ministro das Relações Institucionais, José Guimarães, estavam ao lado de Davi no momento do anúncio.
3: Eu queria, Guimarães, com a compreensão do governo, e eu sei que nós teremos, e ao lado do presidente Hugo Mota, anunciar aqui na Marcha dos Prefeitos que nós vamos ainda hoje, eu e o presidente Hugo, os líderes congressuais, os líderes do governo, organizar rapidamente uma sessão do Congresso Nacional para que a gente possa analisar esses vetos, derrubar esses vetos e entregar para mais de 3 mil municípios a possibilidade de acessarem mais recursos do Estado brasileiro.
2: O anúncio foi feito durante a 27ª Marcha à Brasília em Defesa dos Municípios, conhecida como Marcha dos Prefeitos. O evento acontece até esta quinta-feira, dia 21, reunindo mais de 3 mil gestores municipais e outras autoridades. O objetivo principal do evento é discutir investimentos, repasses e demandas dos municípios no Pacto Federativo.
0: E o Senado avançou em uma proposta para reduzir as perdas de grãos e aumentar a capacidade de estocagem no campo.
1: A Comissão de Desenvolvimento Regional aprovou o projeto que cria o programa de armazenagem rural, com financiamento para a construção de silos e armazéns nas propriedades. Repórter Maurício de Santi.
4: Com o objetivo de reduzir perdas na produção agrícola e melhorar a logística no campo, a Comissão de Desenvolvimento Regional aprovou uma proposta para ampliar a capacidade de armazenagem de grãos no país. O projeto prevê que 10% dos recursos dos fundos constitucionais do Norte, Nordeste e Centro-Oeste sejam destinados à construção de silos e armazéns dentro das propriedades rurais. O relator, senador Cid Gomes, do PSB do Ceará, afirmou que os debates na comissão mostraram a importância do investimento em armazenagem rural.
5: Nós entendemos que o projeto de lei número 1070 é uma iniciativa fundamental para o desenvolvimento do setor agrícola. A audiência pública e as sugestões legislativas revelaram que os bancos administradores dos fundos constitucionais já perceberam a relevância da armazenagem rural.
4: A criação do programa de armazenagem rural, que tem como autora a senadora professora Dorinha Seabra, do União do Tocantins, segue agora para análise da Comissão de Assuntos Econômicos.
0: Em meio às investigações envolvendo o Banco Master, o presidente do Banco Central, Gabriel Galípolo, defendeu a atuação da instituição e cobrou do Senado a aprovação do projeto que garante mais autonomia financeira e orçamentária ao BC.
1: Galípolo participou nesta terça-feira de audiência na Comissão de Assuntos Econômicos. A reportagem é de Marcela Diniz.
6: Com 5 horas de audiência, Gabriel Galípolo falou desde políticas de juros até o escândalo do Banco Master. Sobre o caso, ele afirmou que o BC colabora com as investigações e agiu certo ao afastar os servidores Paulo Sérgio Souza e Beline Santana, suspeitos de atuar em favor do banqueiro Daniel Vorcaro.
7: Não cabe ao Banco Central julgar, vai ser a justiça que vai determinar o que realmente ocorreu, mas os indícios em si já foram algo que foi muito grave e que causou uma grande sensibilização por parte de todos os servidores, eu inclusive ali.
6: Os senadores apontaram falhas na governança do Banco Central. Eduardo Braga, do MDB do Amazonas, citou a falta de avaliação de risco em movimentações financeiras atípicas.
8: Nós tomamos tivemos um tombo no fundo garantidor, equivalente a um terço do que nós tínhamos de reserva, porque foi permitido exatamente que os ativos e aquisição nos últimos anos fosse feito fora da curva da média. E isso é responsabilidade do Banco Central.
6: Galípolo admitiu limitações operacionais. Disse que o Banco Central perdeu cerca de 1.200 servidores na última década, quando saltou o número de instituições a serem fiscalizadas. Ele pediu que o Senado aprove proposta que amplie a autonomia financeira e orçamentária do BC.
0: A senadora Tereza Leitão, do PT de Pernambuco, defendeu a aprovação do projeto que cria a Política Nacional de Minerais Críticos e Estratégicos. Segundo a parlamentar, o Brasil precisa transformar suas reservas minerais em vetor de desenvolvimento tecnológico, industrialização e fortalecimento da soberania nacional diante da crescente disputa internacional por terras raras e minerais estratégicos.
1: De acordo com Tereza Leitão, o país ocupa posição privilegiada no cenário global por concentrar uma das maiores reservas de terras raras do mundo. Ela ressaltou que o debate vai além da atividade mineradora e envolve temas como segurança energética, inovação tecnológica e autonomia econômica do Brasil.
9: Estamos legislando sobre a capacidade do Brasil decidir sobre seus próprios recursos naturais e de garantir que as riquezas nacionais beneficiem o povo brasileiro.
0: Já o senador Jaime Campos, do União de Mato Grosso, defendeu a criação de benefícios para estudantes que mantém em dia os pagamentos do Fundo de Financiamento Estudantil, o FIES. O parlamentar reconheceu a importância da nova etapa do Desenrola, programa federal voltado também à renegociação de dívidas do FIES, mas afirmou que os alunos adimplentes também precisam ser valorizados e estimulados.
1: Jaime Campos anunciou que vai apresentar uma emenda à medida provisória do programa para criar uma política permanente de incentivo aos bons pagadores, com medidas como redução de juros e condições mais vantajosas de financiamento. Segundo o senador, a proposta busca tornar o FIES mais justo, reduzir o endividamento estudantil e reconhecer quem cumpre regularmente seus compromissos financeiros.
10: Cria uma política permanente de valorização dos bons pagadores por meio de incentivos financeiros, juros mais baixos e ampliação dos prazos, carências e mecanismo que preserva a adimplência dentro do programa. A lógica é simples: além de ajudar quem está endividado, é justo também premiar quem cumpriu corretamente com suas obrigações.
0: A liberação do Mounjaro para crianças e adolescentes com diabetes tipo 2 reacendeu o debate sobre o acesso a medicamentos usados também no tratamento da obesidade.
1: No Senado, um projeto autoriza a fabricação desses remédios pelo SUS, mesmo durante a vigência da patente. As informações com o repórter Márcio Maturana.
11: O Mounjaro, nome comercial do medicamento emagrecedor que usa a substância tirzepatida, foi liberado para crianças e adolescentes a partir dos 10 anos que precisam tratar diabetes tipo 2. A decisão da Agência Nacional de Vigilância Sanitária, Anvisa, já foi publicada no Diário Oficial da União. O cirurgião especialista em emagrecimento, José Afonso Salé, disse à equipe da Rádio Senado que a novidade é bem-vinda para o tratamento de obesidade e diabetes, mas ressaltou que é preciso cuidado.
12: O diagnóstico precisa ser feito por equipe médica especializada, a recomendação da dose e o acompanhamento desse tratamento e os suportes nutricionais e suportes multivitamínicos são fundamentais.
11: O Senado analisa um projeto que permite ao governo autorizar a fabricação desse medicamento, mesmo que ele ainda esteja protegido por patente. A proposta prevê também a produção do remédio no Brasil e a ampliação do acesso ao tratamento da obesidade pelo Sistema Único de Saúde. A autora do projeto é a senadora doutora Eudócia, do PSDB de Alagoas.
13: A licença compulsória poderá ser adotada pelo Poder Executivo quando houver insuficiência de oferta, preços elevados e impacto relevante na saúde pública após análise da Anvisa.
11: Esse projeto precisa ser aprovado pela Comissão de Ciência e Tecnologia e pela Comissão de Assuntos Sociais antes de seguir para a votação na Câmara dos Deputados.
1: Edição de Paulo Grova e trabalhos técnicos de João Lira. O Jornal do Senado fica por aqui. Acompanhe agora as notícias da Câmara dos Deputados. Boa noite.
0: Boa noite e até amanhã.
14: Jornal. Câmara dos Deputados. Comissão aprova garantia de direitos para mulheres da pesca artesanal.
15: O projeto autoriza faixas para o transporte coletivo privado de passageiros.
14: Deputados comentam ações em defesa do fortalecimento dos municípios.
16: Boa noite. Luísa Canziani, do União do Paraná, defende o fortalecimento dos municípios e afirma que as transformações do país começam nas cidades. Segundo ela, saúde, educação, infraestrutura e segurança dependem de políticas públicas voltadas à realidade local.
14: Luísa Canziani acredita que o desenvolvimento nacional exige apoio aos pequenos municípios e destaca a importância da atuação municipalista. Ela também cita o avanço de obras de infraestrutura no interior do Paraná como exemplo de investimento que impacta diretamente a população.
16: Charles Fernandes, do PSD, celebra os 186 anos de emancipação política do município de Palmas de Monte Alto, na Bahia. O congressista destaca a história da cidade e sua importância como base para outros municípios vizinhos, como Guanambi.
14: Charles Fernandes saúda a população e a gestão de Palmas de Monte Alto, reconhecendo o município como polo agrícola e econômico regional. Ele cita o envio de suas emendas como prova de seu compromisso com o desenvolvimento da cidade e agradece o título de cidadão honorário recebido.
16: João Daniel, do PT, celebra acordo de cooperação para obra de abastecimento de água na bacia leiteira do Alto Sertão de Sergipe, com investimento de mais de 600 milhões de reais dos governos federal e estadual. O deputado afirma que a adutora vai contribuir para o desenvolvimento regional.
14: João Daniel ressalta que o projeto fortalece a agricultura familiar, as áreas de reforma agrária e a economia do interior de Sergipe. Entre os municípios beneficiados, ele cita Canindé de São Francisco, Poço Redondo, Monte Alegre, Nossa Senhora da Glória e Porto da Folha.
16: Na avaliação de Marcelo Nilo, do Republicanos da Bahia, a população baiana enfrenta graves problemas nas áreas de emprego, educação e segurança pública. O deputado afirma que o estado vive uma das piores crises administrativas de sua história.
14: Marcelo Nilo chama a atenção ainda para a superlotação dos hospitais estaduais e relata que pacientes enfrentam condições precárias nos corredores das unidades de saúde. Segundo o parlamentar, falta sensibilidade e compromisso humanitário por parte do governo estadual.
16: Carla Dixon, do PL, cobra do governo do Rio Grande do Norte apuração sobre o surgimento de uma sigla associada à facção criminosa na região do Morro do Careca, ponto turístico localizado na praia de Ponta Negra, em Natal.
14: Carla Dixon avalia que o episódio expõe a fragilidade na proteção de áreas turísticas e ambientais do Rio Grande do Norte. Ela cobra do poder público estadual maior proteção a moradores e visitantes com medidas efetivas de segurança em locais que são símbolos do estado.
16: Valdenor Pereira, do PT, realça a pesquisa segundo a qual 67% dos baianos aprovam a gestão federal e 56% apoiam o governo da Bahia. Ele reforça também a tendência dos eleitores em votarem candidatos vinculados às atuais gestões, contra 10% de apoiadores da oposição.
14: Na visão de Valdenor Pereira, os dados refletem o reconhecimento dos avanços sociais e melhorias na qualidade de vida da população, alcançadas graças a políticas públicas e programas sociais. Ele se orgulha de fazer parte de um projeto que vem transformando a vida dos baianos.
16: Ícaro de Valmeir, do Republicanos de Sergipe, homenageia a TV Atalaia pelos 51 anos de fundação, celebrados em 17 de maio. Ele reconhece o trabalho dos profissionais que mantêm a emissora próxima das comunidades, fortalecendo a democracia e contribuindo para a cidadania.
14: Capitão Alberto Neto, do PL do Amazonas, critica a política do governo federal para o setor elétrico. O deputado sustenta que, apesar de o país ter uma matriz elétrica majoritariamente renovável, ainda impõe custos aos consumidores por meio de subsídios e da contratação de energia mais cara.
16: Capitão Alberto Neto também questiona o uso de diesel para gerar energia no Amazonas, mesmo com a presença de grandes reservas de gás natural no estado. Ele alerta que o aumento da tarifa afeta famílias, comerciantes e produtores rurais, além de afastar investimentos externos.
14: Valmir Assunção, do PT, salienta a parceria entre os governos do estado e federal para fortalecer a agricultura familiar na Bahia. Ele destaca a entrega de 100 refrigeradores de leite e os 3 bilhões de reais investidos para a inclusão de povos tradicionais.
16: O deputado anuncia também a ordem de serviço para a pavimentação de 37 quilômetros da estrada que liga Uruçuca à Serra Grande, aguardada há 13 anos. Para Valmir Assunção, as ações criam oportunidades reais para fortalecer o povo baiano.
14: Agricultura. Comissão da Câmara aprova a garantia de direitos para mulheres da pesca artesanal. A repórter Júlia Lopes tem mais detalhes.
17: A Comissão do Trabalho da Câmara dos Deputados aprovou um projeto que reconhece legalmente as mulheres que atuam na cadeia produtiva da pesca artesanal como trabalhadoras do setor. O objetivo é garantir acesso igualitário a direitos sociais e previdenciários. A pesca artesanal é exercida por pescadores e pescadoras profissionais de forma autônoma ou em regime de economia familiar, utilizando meios próprios de produção ou contratos de parceria com ou sem embarcações de pequeno porte. No texto, passam a ser reconhecidas como trabalhadoras da pesca artesanal as mulheres que atuam em atividades como preparo de redes, armadilhas e embarcações, captura, cultivo e manejo de organismos aquáticos, limpeza, salga e processamento do pescado e de seus derivados. Com a proposta, essas trabalhadoras poderão ter acesso a benefícios previdenciários como auxílio-doença, seguro-defeso e salário-maternidade. Atualmente, muitas delas não conseguem acesso aos direitos por não terem reconhecimento legal específico dentro da atividade. Para a relatora do projeto, deputada Rogéria Santos, do Republicanos da Bahia, a proposta representa um avanço na proteção social dessas mulheres.
18: Que apesar de trabalharem constantemente, elas não têm nenhum desses direitos. Exato, pelo simples fato de que a lei traduz o mar, o barco, a atividade que acontece dentro do mar. E quando você olha para elas, a atividade delas, a maioria delas, acontece na terra, porque tem a ver com o beneficiamento em toda a cadeia produtiva.
17: A proposta que traz o reconhecimento legal para as mulheres que atuam na pesca artesanal está em análise na Comissão de Defesa dos Direitos da Mulher. Da Rádio Câmara de Brasília, Júlia Lopes.
16: Cobalcini, do MDB de Santa Catarina, menciona projetos considerados prioritários para o agronegócio, incluindo propostas sobre o seguro rural, a tributação do arrendamento e o apoio às cooperativas. Ele pede que o parlamento avance em medidas que fortaleçam a produção e deem mais segurança ao setor.
14: Cobalcini diz que os produtores rurais precisam de respaldo diante dos desafios enfrentados no campo, como eventos climáticos, quebra de safra e dificuldades de infraestrutura. Ele reforça que o agronegócio precisa de respeito e liberdade para trabalhar.
19: Trabalho.
16: Gás do PT do Rio Grande do Sul critica a emenda ao projeto do fim da escala 6x1, que permite jornadas de até 52 horas semanais, além de adiar por até 10 anos a mudança no regime de trabalho. Ele aponta que as alterações descaracterizam a matéria original.
14: Bom Gás defende a redução da jornada de 44 para 40 horas semanais, com escala 5x2, sem redução de salário. Ele afirma que o objetivo do fim da escala 6x1 é garantir mais tempo para convivência familiar, estudo, descanso e lazer, sem perda de direitos para os trabalhadores.
16: Socorro Neri, do PP do Acre, condena declarações feitas por vereadores de São Paulo contra professores em greve no município. A deputada afirma que a mobilização da categoria é legítima, porque cobra dignidade, reajuste salarial e respeito ao trabalho realizado nas escolas públicas.
14: Socorro Neri apresentou na Comissão de Educação uma moção de repúdio contra os responsáveis pelas ofensas. Ela ressalta que a liberdade de expressão não pode servir para humilhar trabalhadores da educação, nem para desqualificar a luta dos professores por melhores condições de trabalho.
19: Transportes.
16: Projeto que permite a utilização de faixas exclusivas para o transporte coletivo privado de passageiros avança na Câmara. O texto está na última etapa de análise na Comissão de Constituição e Justiça, e a repórter Maria Neves tem os detalhes.
20: Aprovado na Comissão de Viação e Transportes, projeto que permite a utilização de faixas exclusivas no trânsito por transporte privado coletivo de passageiros, está em análise na Comissão de Constituição e Justiça da Câmara dos Deputados. Para utilizar as faixas exclusivas, o veículo deve ter capacidade de transportar pelo menos 25 pessoas e contar com autorização do poder público. De acordo com o relator na Comissão de Viação e Transportes, deputado Ricardo Aires, do Republicanos do Tocantins, a proposta vai contribuir para a redução do número de veículos individuais nas vias públicas.
3: A gente está falando de assegurar maior fluidez no trânsito das grandes cidades. O que a gente quer é incentivar que aqueles que utilizam o transporte coletivo de uma maneira em geral possam utilizar dessas faixas exclusivas para chegarem mais rápido ao seu destino, fazendo com que as faixas comuns sejam também alcançadas, liberando o trânsito para quem faz o seu uso do seu carro particular.
20: Autor do projeto, o deputado Guilherme Uchoa, do PSD de Pernambuco, argumenta que a lei da mobilidade urbana já permite que a regulamentação do transporte de cargas e de passageiros priorize os aspectos coletivos. Da Rádio Câmara de Brasília, Maria Neves.
14: Pompeu de Matos, do PDT do Rio Grande do Sul, cobra a continuidade das obras de duplicação da BR-386, conhecida como Estrada da Produção. O deputado demonstra preocupação com atraso no início das intervenções em dois trechos da rodovia que liga Porto Alegre às regiões norte e noroeste do estado.
16: Pompeu de Matos afirma que o pedido da concessionária para adiar o início das obras prejudica o desenvolvimento regional e compromete a segurança dos motoristas. O parlamentar informa que acionou a ANTT para cobrar esclarecimentos sobre o cronograma da duplicação.
14: Justiça. Helder Salomão, do PT do Espírito Santo, questiona as explicações de lideranças da direita a respeito do financiamento para filmes sobre o ex-presidente Jair Bolsonaro. Ele salienta que o valor de R$134 milhões exige investigação por superar o orçamento de produções reconhecidas internacionalmente.
16: Helder Salomão afirma que as justificativas apresentadas após a divulgação de conversas com o banqueiro Daniel Vorcaro não esclarecem o assunto. Ele argumenta que o caso reforça suspeitas de irregularidades na transferência de recursos.
14: O Tony de Paula, do PSD do Rio de Janeiro, compara os impactos das declarações de diferentes candidatos à presidência da República sobre o mercado financeiro, para alertar a direita sobre o risco de derrota nas próximas eleições devido ao desgaste ético de suas lideranças.
16: O Tony de Paula menciona possíveis relações espúrias envolvendo lideranças do campo conservador com o aporte de R$2 bilhões de aposentados e pensionistas no fundo do Banco Master. Ele defende o afastamento da direita de figuras polêmicas para garantir seu projeto político.
14: Ana Paula Lima, do PT de Santa Catarina, avalia que áudios, negociações financeiras e transferências internacionais divulgados reforçam os vínculos entre integrantes da família Bolsonaro e o Banco Master.
16: A parlamentar sustenta que houve contradições de pessoas ligadas ao caso e critica a atuação de integrantes da oposição. Ana Paula Lima afirma ainda que os fatos revelados desmontaram narrativas anteriores sobre a ausência de relação de determinados políticos com Daniel Vorcaro.
14: Eli Borges, do Republicanos do Tocantins, conclama a sociedade a investigar o passado e a ficha limpa de todos os candidatos antes de decidir o voto nas eleições. Ele alerta contra mentiras em redes sociais e pediu que o cidadão não aceite frases prontas.
16: Para o deputado, o Brasil vive um tempo de injustiças e condenações advindas de versões distorcidas de fatos, enquanto recursos da saúde são desviados sem as devidas condenações. Eli Borges reforça que o poder emana do povo e que cabe aos eleitores decidirem os rumos do país.
14: Para Maria do Rosário, do PT do Rio Grande do Sul, novas revelações sobre o Banco Master apontaram vínculos entre integrantes da família Bolsonaro e Daniel Vorcaro. Segundo ela, áudios e movimentações financeiras reforçam suspeitas apuradas pelas autoridades.
16: Maria do Rosário também critica declarações de aliados políticos ligados ao caso e aponta contradições sobre pedidos de recursos e relações com o empresário investigado. Ela afirma ainda que os desdobramentos do caso enfraquecem versões apresentadas anteriormente.
14: Nelson Barbudo, do Podemos de Mato Grosso, defendeu a honra de líderes da direita contra ataques proferidos na tribuna da casa. Ele criticou ainda o silêncio da esquerda sobre denúncias de corrupção envolvendo o governo e afirmou que o país passa por uma crise econômica.
16: Nelson Barbudo alega que estatais como os Correios sofrem com a má administração. O congressista conclamou líderes religiosos corajosos a rejeitarem ideias progressistas que, segundo sua leitura, destroem famílias e a classe média nacional.
14: Alfredinho, do PT de São Paulo, rebate declarações do senador Flávio Bolsonaro sobre o caso envolvendo o Banco Master. Segundo o deputado, os desdobramentos das investigações indicam que envolvidos distorcem os fatos para confundir a opinião pública.
16: Alfredinho também questiona a falta de transparência em relação ao financiamento de uma produção cinematográfica sobre o ex-presidente Jair Bolsonaro. Para ele, as suspeitas enfraquecem o discurso de moralidade adotado pela oposição.
19: Segurança Pública.
14: Aloysio Mendes, do Republicanos do Maranhão, cobra do Senado a votação da proposta que reduz a maioridade penal no país. O deputado ressalta que a medida já foi aprovada pela Câmara e, segundo ele, atende a uma demanda da sociedade.
16: Para Aloysio Mendes, a legislação atual favorece a impunidade de adolescentes envolvidos em crimes violentos, como homicídios e estupros. O parlamentar argumenta que jovens com direito ao voto também devem responder criminalmente por seus atos.
19: Direitos Humanos.
14: Soraya Santos, do PL do Rio de Janeiro, destaca o Maio Laranja e alerta sobre o aumento do abuso infantil no país. Ela pede vigilância permanente de famílias, escolas e da sociedade na proteção das crianças que muitas vezes, pela tenra idade, não conseguem verbalizar a violência.
16: Segundo dados do Ministério da Justiça, nos três primeiros meses do ano, o Brasil registrou mais de 13 mil estupros de vulneráveis. Soraya Santos alerta que a maioria dos abusos ocorre nos círculos próximos da criança, tornando a infância um período marcado por dor e sofrimento.
19: Saúde.
14: Câmara aprova assistência especial para mães de recém-nascidos com deficiência. A repórter Sofia Peçanha explica quais as condições.
2: A Câmara dos Deputados aprovou o projeto que torna obrigatória a assistência especial fornecida às mães de recém-nascidos com deficiência ou doença crônica que exija um tratamento continuado. A proposta prevê que maternidades, casas de parto e hospitais da rede pública e privada forneçam orientações por escrito sobre os cuidados necessários com a criança e também uma lista de instituições, associações e órgãos públicos especializados no atendimento a pessoas com deficiência ou patologias específicas. A relatora da proposta na Comissão de Defesa dos Direitos da Mulher foi a deputada Leda Borges, do Republicanos de Goiás. Ela destacou a importância do acesso à informação para as famílias.
21: Trata-se, sobretudo, da democratização do acesso às informações qualificadas sobre a deficiência ou patologia constatada na criança em tenra idade. Esse dado é fundamental, pois na maior parte dos casos, essa criança precisará de acompanhamento pelo resto da vida.
2: O autor do projeto original, o deputado Duarte Júnior, do Avante do Maranhão, afirma que o nascimento de uma criança com deficiência ou patologia crônica pode gerar um grande impacto emocional, físico e financeiro para a família, mas que a assistência especial a essas mães pode contribuir para a melhoria da qualidade de vida da criança e favorecer sua inclusão social. Durante a votação na Comissão de Constituição e Justiça, a relatora, a deputada Lindsay da Mata, do PSB da Bahia, afirmou que a medida pode trazer mais segurança às mães no momento do diagnóstico.
22: Isso vai dar mais segurança nesse momento de tanta fragilidade que a mãe passa com essa descoberta da dificuldade do seu filho, para que ela possa levá-lo a pessoas especializadas que possam realmente assegurar o tratamento dele e o apoio psicológico dela.
2: O projeto que obriga hospitais, maternidades e casas de parto, público e privados, a oferecer assistência especial a mães de recém-nascidos com deficiência ou doença crônica que exijam um tratamento continuado, foi aprovado por todas as comissões da Câmara e será analisado agora pelo Senado. Da Rádio Câmara de Brasília, Sofia Peçanha.
19: Ciência e Tecnologia.
16: Flávio Nogueira, do PT do Piauí, reproduz comunicado do Vaticano que defende a inovação tecnológica com a preservação da capacidade humana de pensar e refletir. Ele aponta que a primeira encíclica do Papa Leão XIV recoloca a dignidade humana no centro do debate sobre inteligência artificial.
14: Flávio Nogueira lembra que a Igreja Católica já se manifestou em outros momentos da história sobre mudanças que afetaram profundamente a sociedade, como durante a Revolução Industrial. Ele reforça que a inteligência artificial deve servir ao ser humano e não o contrário.
19: Votação.
16: pauta da semana na Câmara inclui projetos que tentam conter a crise na alta dos combustíveis e também que aumentam as penas para vários crimes de natureza sexual previstos no Estatuto da Criança e do Adolescente.
14: A análise das propostas começou no final da tarde no plenário da Câmara. A edição de amanhã vai trazer detalhes sobre as votações.
16: Termina agora o Jornal Câmara dos Deputados com trabalhos técnicos de Everson Urani e apresentação de José Carlos Andrade e Márcio Aquilissardi. Uma boa noite para você.
14: Ótima noite. A Voz do Brasil volta amanhã. 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Boa noite.

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3: O governo da Tailândia decidiu reduzir de 60 para 30 dias o período de permanência sem visto para turistas de mais de 90 países. A medida tem o objetivo de combater crimes e uso irregular do sistema de entrada no país. Segundo o governo tailandês, alguns estrangeiros estariam aproveitando as facilidades do visto para realizar atividades ilegais. Entre os casos investigados estão exploração de negócios sem autorização, envolvimento com drogas, escândalos públicos e outras práticas criminosas. A ampliação para 60 dias havia sido adotada em 2024 para ajudar na recuperação do turismo após a pandemia. Agora, o novo prazo de 30 dias passará a valer para a maioria dos países, enquanto alguns terão um limite de apenas 15 dias.
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influenciadora Virgínia Fonseca voltou a movimentar as redes sociais durante sua viagem luxuosa por Dubai. Durante um passeio pela cidade ao lado da amiga Duda Freire, Virgínia chamou a atenção ao exibir uma nova aquisição milionária. O item é um relógio

0: por diamantes e acabamento de alto luxo, o que fez o valor chamar ainda mais atenção nas redes sociais. Segundo informações, o modelo tem preço inicial em torno de R$1,5 milhão, mas a versão escolhida por Virgínia pode chegar a 2 milhões.
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5: As exportações de carne bovina brasileira continuam em alta e mantém o setor pecuário aquecido. O Brasil segue como um dos maiores fornecedores de carne do mundo, com embarques importantes para países da Ásia e do Oriente Médio. A boa demanda internacional ajuda a sustentar os preços e traz mais confiança para o pecuarista. Ao mesmo tempo, o setor segue investindo em tecnologia, melhoramento genético e rastreabilidade para atender às exigências dos mercados mais rigorosos.
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4: Representantes do setor empresarial criticam o debate sobre a redução da jornada de trabalho em pleno ano eleitoral. O tema foi discutido nesta segunda-feira na Comissão Especial da Câmara, que analisa a PEC que prevê o fim da escala 6x1. Entidades como CNI, CNC e CNA afirmaram que a discussão está sendo feita de forma apressada e defenderam mais tempo para análise da proposta. Os empresários também pediram um período de transição para que as empresas possam se adaptar às novas regras. Segundo os representantes, uma mudança imediata poderia impactar o funcionamento de setores como indústria, comércio, saúde e educação.
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7: 6:54.

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3: Brasil! O Flamengo vai muito bem representado para a Copa do Mundo 2026. A lista final de Carlo Ancelotti colocou o rubro-negro como o clube brasileiro com mais jogadores convocados para o Mundial. Ao todo, serão 4 nomes do Mengão com a camisa da seleção: Alexandro, Danilo, Léo Pereira e Lucas Paquetá. O número iguala a marca do São Paulo na Copa de 94, quando o tricolor teve Zete, Cafu, Leonardo e Miller na campanha do Tetra. Desde então, nenhum outro clube brasileiro havia conseguido colocar 4 jogadores na lista final da seleção para uma Copa do Mundo. Outros 3 jogadores rubro-negros ainda apareceram na pré-lista de Ancelotti, mas acabaram fora da relação final: Léo Ortiz, Samuel Lino e Pedro. Os convocados começarão a se apresentar na próxima quarta-feira, dia 27, na Granja Comari, em Teresópolis, para iniciar a preparação em busca do Hexa.
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8: Costumamos associar o colágeno à firmeza da pele, mas essa proteína, uma das mais importantes que produzimos, está presente em vários tecidos, nas articulações, tendões, ossos, órgãos, cabelos e unhas. A partir dos 30 anos, a capacidade do nosso organismo de fabricar começa a diminuir e essa queda se acentua após os 50 anos. Para uma boa produção de colágeno, a aposta são as proteínas magras, como carne, frango, peixe e ovo, principalmente a clara. Para que haja uma absorção adequada da proteína, é necessário o sinergismo entre vitaminas e minerais, como a vitamina C, a vitamina E, beta-caroteno, zinco, selênio e manganês. Esse, então, foi o Bem Viver de hoje. E eu, Ana Paula Barros, volto muito firme, já já, com outra dica pra você. Até a próxima.
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10: Agora, na 92 FM. Muito bom dia pra você nessa quarta-feira, 20 de maio, 8 horas e 1 minuto, começando mais um 2 em 1. Muito bom dia, João.
15: Bom dia, Bruno. Bom dia também pro nosso ouvinte que nos acompanha pelo rádio ou pelas nossas mídias sociais. Gente, que frio.
10: É, dá uma esfriada.
15: Além do frio, você levantar às 6 da manhã e ver que o dia está escuro também é um pouco esquisito, né?
10: Pois é, e se você acordou como eu com um raio, raios e trovões... É, gostaria de dizer que eu não consegui voltar a dormir, tá?
15: É, então, eu, graças a Deus, tenho um sono parecido que de uma pedra, né? Se me jogarem em pé no ônibus, eu durmo, mas confesso a você que também acordei algumas vezes durante essa noite por conta da forte tempestade que atingiu São João da Boa Vista e imagino que outras cidades da região também, tá? Porque a tempestade que atingiu a região no domingo gerou transtornos aqui, gerou em Espírito Santo do Pinhal, Andradas, a Mococa, Tambaú,
10: Caconde, eu vi que uma escola destelhou lá também.
15: É, então o negócio tá feio mesmo. Essa semana vai ser assim. assim, tá, gente? Então se prepare, eventuais quedas de energia, alagamentos, né? A gente torce para que não seja o caso, principalmente aqui em São João, que haja alagamentos no centro, né? Porque nós que moramos aqui, que residimos na cidade, sabemos bem o problema que o centro enfrenta em relação às chuvas já faz mais de um século, né? Mas enfim. Quem também está enfrentando problemas é Vargem Grande do Sul. Três bairros ficam sem água após um vazamento. A situação aconteceu ontem e você confere os detalhes com a gente hoje. Polícia prende homem por violência doméstica em Caconde. Frente fria segue causando transtornos em toda a região. Homem é preso em Aguaí por tráfico de drogas. E índice de progresso social revela melhores cidades para se viver no Brasil. Já vou dar um spoiler. Sul de Minas está bem classificado.
10: Que bom. É importante ter evolução. Aí você vai falar o quê? O trabalho do Zema? Eu acho que não. Acho que é a evolução natural das coisas. Enfim, não. Agora, com toda sinceridade, Minas Gerais eu acho que é o estado do Brasil que mais se desenvolveu nos últimos 10, 15 anos, porque tinha muito espaço para se desenvolver e crescer, né? Acho que São Paulo a gente chegou a gente tá crescendo, mas é mais difícil crescer muito, né? Porque a gente já tem um nível maior, mas enfim.
15: Sim. Dizia Carmen Lúcia, né? Ministra Carmen Lúcia. Tem os mineiros e tem os geraizeiros, né?
10: É verdade.
15: Que tem a Minas mesmo, né? Que sim, parte metropolitana, sim, sim. BH, Ouro Preto, e tem o Gerais, né? Que é cidades no entorno ali.
10: Eu sou apaixonado por Minas Gerais.
15: Eu também.
10: Fiquei em Belo Horizonte muitos anos. Tenho um carinho muito grande pelos mineiros que são nossos vizinhos aqui.
15: Sim.
10: Vamos saber o que vai falar o Alexandre Garcia nessa quarta-feira. Muito bom dia, Alexandre.
9: Bom dia. Eu vou começar com um tema mais importante de um país: ensino e educação. No caso, famílias que optaram por educação e ensino juntos em casa estão sendo punidas, estão sendo multadas, estão sendo condenadas. É incrível, porque como se sabe, educação é em casa, é com a família, é a formação do caráter das novas gerações, os princípios, né? A ética, a moralidade, os valores, a cultura, os valores culturais, né? Na escola aprendem-se as letras, as ciências, a história, a geografia, as artes. Mas pais significa pai e mãe, né? Tem que explicar as coisas óbvias que a minha geração aprendia no segundo ano primário. Hoje essas maluquices aí, inclusive afetando a língua do país. Depois que um casal em Jales foi condenado por educar e ensinar suas três filhas em casa, agora um casal em Araucária, na região metropolitana de Curitiba, está com uma multa de R$1.400.000, que não resistiu. Não resistiu a essa multa. Resolveram matricular as duas crianças, que estavam recebendo educação em casa muito melhor. Olha só, a reportagem lá da Gazeta do Povo mostra que em casa estão aprendendo português, matemática, ciências, educação física, culinária, corte e costura, inglês, música, canto orfeônico. Começou com a pandemia, que as escolas fecharam na pandemia. Esse é um país idiota, não é possível. Todo mundo sabe que criança estava praticamente imune àquele vírus, né? Mas fecharam as escolas. Escola é a coisa mais importante que tem, né? Num país. Um país sem ensino está perdido, não tem futuro, né? Então, passaram a lecionar em casa, pegaram os currículos, os livros, até disseram que pegaram os livros de uma escola cristã para ensinar para as crianças. Grande resultado. Agora vão fazer o quê? Vão matricular no serviço da escola pública e vão continuar ensinando em casa, né? E os filhos vão brilhar aí nos vestibulares e vão brilhar na vida, certamente. Porque nos Estados Unidos, na França, na África do Sul, no México, na Austrália, em Portugal, no Reino Unido, no Canadá, isso é absolutamente normal. Só não é normal no Brasil, né? Então, tem uma lei que já passou, um projeto de lei que já passou na Câmara dos Deputados, está no Senado agora, é fazer isso acontecer no Senado. Eu conheço um casal cujos filhos são educados e ensinados em casa. São brilhantes essas crianças, principalmente em relação à formação. Ah, não há sociabilidade. Ah, sim, porque frequentam a igreja, frequentam o playground, a praça, o lugar, se convivem com as crianças, vão para os aniversários, né? Então não necessariamente há essa integração dentro de uma escola, porque também há, em certas escolas, muita droga, muita violência. Bom, outro assunto que eu queria tratar com vocês, essa questão do ministro Dino, que ele disse que a funcionária de uma companhia aérea comentou com o policial que tinha vontade de xingá-lo, tinha vontade de matá-lo. Ele recebeu pela quarta, quinta mão, né? Um foi, o policial falou pro chefe dele, o chefe dele quis agradar, falou pro outro chefe, o chefe do chefe do chefe acabou levando pro ministro Dino. O Supremo emitiu uma nota dizendo que é preciso paz social, que as pessoas precisam... Eu tenho que comentar isso, porque não é possível. O Supremo dizendo que isso é um absurdo, né? E pedindo serenidade à população. Gente, parece que é pedir serenidade ao rebanho de ovelhas quando o lobo tá aparecendo. As pessoas estão reagindo ao descumprimento da lei, ao descumprimento da Constituição. Estão reagindo ao descumprimento do Estado democrático de direito, ao devido processo legal. Então, o Supremo pedir serenidade é dizer assim, não, vocês estão indo para o matadouro, mas ninguém pode berrar. Acho que o Supremo tem que ter humildade e olhar para dentro e saber que é uma das causas dessa perturbação toda no país, se não a maior delas. Não é a maior porque lá dentro porque está nos três poderes a causa, né? Infelizmente. E está também no poder do eleitor, porque a maior parte desses envolvidos aí foi o eleitor que mandou, que deu poder, transmitiu o seu poder de cidadão para essa pessoa. Se essa pessoa recebeu o dinheiro do Vorcaro, né? Às vezes nem poder direto tem, né? A pessoa não tem voto, mas indiretamente recebeu o aval do Senado, a aprovação do Senado para ser ministro supremo, por exemplo, né? Só para citar um caso. Enfim, é isso. Da Plaça Mayor de Salamanca, Espanha, Alexandre Garcia.
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0: na Copa no dia 13 de junho e tem dois amistosos, tá? Um no dia 31 de maio contra contra o Panamá e outro contra o Egito no dia 6 de junho. Então começam a subir os alertas em relação à seleção brasileira. Agora, uma coisa que eu fiquei em dúvida, Bruno, não sei se você pode esclarecer essa questão para mim. A convocação já foi feita, os 26 nomes já foram chamados.
1: Sim.
0: Se um deles se lesiona até lá, a gente fica desfalcado?
1: Não, pode chamar.
0: Pode chamar outro?
1: Até a estreia você pode fazer... Na verdade, até a estreia você pode fazer a mudança que você quiser.
0: Ah, é? Olha só, essa eu não sabia não. Achei que convocou, não tem mais o que fazer.
1: Não, até a estreia, até a data da estreia. Uhum. É que assim, fazer o que quiser. Ninguém vai lá, chama 26 e aí dois dias antes chama outros 26.
0: A menos que aconteça algo muito extraordinário.
1: Exatamente. Mas a princípio não tem limite, não tem problema e também não precisa ser especificamente por conta de uma lesão.
0: Entendi.
1: Só pode ter mudança se, por exemplo, durante a Copa, uhum, alguém realmente se lesionar mesmo. Olha, entendi, lesionou, tá aqui o relatório, o boletim médico.
0: Não vai jogar mais.
1: O cara não vai jogar mais, uhum, porque não tem como recuperar. Aí a FIFA permite que dentro... Por isso que tem a lista de 50 nomes lá.
0: Entendi.
1: Daqueles nomes lá, essa lista é tipo assim, olha, aqui estão pessoas que eu vou chamar, eu posso chamar se falhar alguma coisa.
0: Eventualmente, né? Não, pode acontecer muita coisa, né?
1: Vou dar um exemplo. O Luiz Henrique.
0: Sim.
1: Né, ele, sei lá, se machuca. Luiz Henrique, tá? Poderia ser o Neymar, mas vai, o Luiz Henrique, se machuca.
0: Ex-Botafogo.
1: Exatamente, que tá jogou uhum, muito bem pela seleção. Se ele se machuca... o Cristiano Ancelotti pode falar, então, o João Pedro, vem.
0: Sim, né? Entendi. Entendeu? Não faz sentido. É justo, na verdade, né?
1: Pois é.
0: A gente não sabe, o esporte é assim, né? Muita coisa pode acontecer. Então fica aí já essa notificação. Tem muita gente que eu sei que tá torcendo, né? Pra que o Neymar vá bem nessa Copa. Provavelmente a última Copa dele. Então tem que ficar alerta.
1: Aí, você sabe que eu sou da conspiração. Vou falar isso toda vez, porque eu gosto de conspirações. O pessoal tava fazendo até um meme. Sabe aquele árbitro que confundiu o número do... tirou o Neymar do jogo?
0: Sim. Quarto árbitro, né?
1: Isso, é Bruno, não sei o que das coisas.
0: Não, vou lembrar meu também.
1: O quarto árbitro está sendo colocado como se fosse um anjo que veio do futuro. Por quê? Vou explicar porque tem a ver com essa notícia que você deu. O Neymar, ele foi substituído faltando 15 minutos para acabar o jogo. Uhum. A lesão que achavam que era uma lesão grau 1, porque tem vários graus de lesão, grau 1, 2 e 3. O que significa? Grau 3 é mais séria, que demora mais para recuperar, correto? O Neymar, eles achavam que era mais lesão grau 1. Que tipo assim, 3, 4 dias o cara tá tranquilo.
0: Tirou o músculo ali.
1: Sabe, uma luxação. Uhum. Luxação você passa, de verdade, gelol, é verdade, faz negócio ali. E água quente, água fria, sei lá. E pronto, daqui 4 dias o cara tá de boa. No próximo jogo ele tá de volta. Isso é lesão grau 1. Só que essa lesão, ela é entre um grau 1, quase grau 2. Uhum. Então ela é entre os 5 dias aí e 10.
0: Sim.
1: Entende? E 10 dias, gente, é praticamente Copa, né? Na verdade,
0: praticamente.
1: Tem
0: o amistoso agora.
1: Tem o amistoso agora. Que então já é 10 dias, é o amistoso.
0: Sim.
1: Né? Então, assim, esse cara pode ter impedido o Neymar de ter uma lesão grau 2 ou 3.
0: Pois é.
1: Porque vai que ele escorrega, tava chovendo, tava escorregadio o campo, uhum, lá. Vai que ele escorrega e dá mau jeito lá e pega uma lesão grau 3, aí ele fica um mês fora. Um mês fora, esquece, não tem mais Copa.
0: Pois é. Até pra se dar bem, o Neymar precisa que alguma coisa dê errado, né?
1: Mas vocês entenderam por que conspiração isso daí? Porque vai saber.
0: Não, mas realmente faz sentido, né? Porque uma lesão como essa, eventualmente, se acontecer no amistoso agora do dia 6, já não vai mais pro primeiro jogo.
1: Já não vai, exato.
0: Né? Porque é uma situação que você coloca em risco o jogador e o time.
1: E só pra gente finalizar essa questão, todos os jogadores que foram chamados, inclusive o Palmeiras, todos os jogadores internacionais, né, que não são brasileiros, estrangeiros, todos foram chamados. Olha, vai ser uma canseira, vai ser aquele... Você acha que o Piquerez vai dar um pique enorme? Não vai.
0: Não
1: vai. Ninguém vai forçar agora. Todo mundo sabe. O São Paulo tá ótimo nessa situação, porque não tem ninguém que vai pra lugar nenhum.
0: Pois é. Corinthians também.
1: Então, não, tem o Memphis. Né? O Memphis já foi.
0: Mas também o Garro, já faz três meses que ele não joga.
1: Chamado,
0: o Garro não. O Garro não tá na seleção
1: argentina. Então assim, pra quem tem convocado... Vai tirar o pé do acelerador inevitavelmente, vai dar migué. Gente, o cara vai fazer o quê? Vai jogar Palmeiras e Mirassol em vez de jogar uma seleção? Não vai.
0: É a mesma coisa, vamos trazer um paralelo aqui pra gente. É a mesma coisa arriscar, cobrir, não sei, o aniversário de uma cidade do interior, sendo que uma semana depois tem o Rock in Rio. Pois, né? E aí você manda o seu repórter lá pra Piraporinha do Norte, né? Lá no norte do Amazonas, e tem um Rock in Rio aqui do lado.
1: Pois é, não faz sentido.
0: Daqui a 3 dias, né? Não faz sentido. Então, realmente, o pessoal tá preservando aí os atletas, porque é o evento mais importante do ano, né? Para além das eleições aqui no Brasil. Bom, a gente segue falando aqui da nossa região, porque a frente fria que atua sobre o litoral do Sudeste...

0: começa a se afastar nesta quarta-feira. Ela avança em direção ao Espírito Santo, mas o tempo ainda segue bastante instável entre Rio de Janeiro, São Paulo e Minas Gerais. A circulação de umidade vinda do oceano mantém o céu carregado e favorece chuva frequente ao longo do dia em áreas da região, enquanto uma massa de ar polar reforça o frio no sul do país. A previsão é de geada ampla e temperaturas próximas ou abaixo de zero nas áreas mais altas. Em São Paulo, a chuva também aparece em diversos momentos, principalmente no litoral e no leste paulista, que é parte aqui da nossa região. Já em Minas Gerais, as instabilidades aumentam entre a tarde e a noite. Tem risco de chuva mais forte no sul do estado. Então, a microrregião de São João da Boa Vista, que engloba 11, 12 municípios, mais o sul de Minas, estão no foco dessa mudança de temperatura e de fortes chuvas que devem acontecer pelo menos até domingo, tá? Agora a gente fala de Vargem Grande do Sul, porque o SAI, Serviço Autônomo de Água e Esgoto, informou que na noite de terça-feira, ontem, após uma inspeção com aparelho Geofone, foi localizado um vazamento de rede adutora no cruzamento das ruas Ademar de Barros e Rio Grande do Sul, que estaria afetando a distribuição de água no Jardim Fortaleza e nos arredores. Desde então, equipes do SAI trabalham no conserto da tubulação, que se encontra a aproximadamente 3 metros de profundidade. Tem imagens aí que eu coloquei na pasta, vou pedir para o Cássio disponibilizar para quem está acompanhando pelas redes sociais. Devido a esse vazamento, o fornecimento de água para os bairros Jardim Fortaleza, Bela Vista e arredores está suspenso até a conclusão dos trabalhos, que inclusive estava prevista para as 5 horas da terça-feira mesmo, tá? Com retorno logo em seguida ou assim que os reparos fossem finalizados. O SAI pediu que os moradores fiquem atentos até a conclusão dos trabalhos e economizem no uso de água das caixas residenciais. A autarquia também explicou que durante esse período, resíduos que se encontram nos antigos canos de ferro ressecam e quando entram novamente em contato com a água, eles se desprendem, o que pode causar o turvamento da água por um curto período. Então, por isso, foi solicitada a atenção da população até a normalização do sistema. Nós não temos informações atualizadas se o abastecimento de água já retornou nesses bairros que a gente acabou de citar. Então, se você reside em Vargem Grande do Sul, está acompanhando o programa e enfrentou problemas nessa terça-feira, principalmente nessa manhã de quarta, é só enviar aqui pra gente pelo WhatsApp 19 998233516 ou pelas redes sociais.
1: É por isso que tem que ter filtro, viu, gente? Isso. A água que chega da rua, na casa, é bom colocar um filtro, tem que ser um filtro dimensionado, não vai colocar aquele mesmo que você coloca pra filtrar água. É, porque o filtro o pessoal às vezes tem, né? Na torneira ali pra tomar água e tal. Mas o pessoal às vezes coloca isso na entrada da água mesmo. Exato. É um filtro maior e tal. Então fica essa recomendação também pra evitar esses problemas. Seguindo aqui com o Vitor Clay, o Amor e o Segredo no 2 em 1. 2 em 1.
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2: 8h26, depois de curtir o Lua Pereira com o Zé Felipe, tá sumido, hein? Apostaram em você aqui no 2 em 1.
3: E depois de fazer muitas críticas também à camisa do Brasil, aqui novamente, né, no intervalo do 2 em 1, pra você que acompanha nas redes sociais, a gente agora fala do IPS, que é o Índice de Progresso Social de 2026. Saíram os dados agora há pouco, logo nessa manhã de quarta-feira, e pelo terceiro ano consecutivo, Gavião Peixoto, um município aqui do estado de São Paulo, foi apontado como a melhor cidade para se viver no Brasil. O município recebeu nota 73,1, numa escala que vai de 0 a 100. No ano passado, a pontuação foi de 73,6, então caíram 5 décimos. Conhecida pela tranquilidade típica do interior paulista, Gavião tem 4.700 habitantes e se destaca pela evasão escolar quase zerada, a ausência de fila por vagas na rede municipal de saúde e por ter um dos maiores PIBs per capita do Brasil, impulsionado pela presença da fábrica de aviões militares da Embraer. O levantamento do IPS, que é esse Índice de Progresso Social que a gente acabou de citar, avalia os 5.570 municípios brasileiros com base em 57 indicadores sociais e ambientais, considerando alguns critérios como, por exemplo, qualidade de vida, acesso à saúde, educação, segurança e moradia. Entre as capitais, né, a gente falou agora de uma cidade do interior, Gavião Peixoto, vamos para as capitais. Quem aparece em primeiro lugar é Curitiba, tá? Primeira colocação do ranking das capitais, seguida por Brasília, São Paulo, Campo Grande e Belo Horizonte. Então, aqui na nossa região, depois se vocês quiserem conferir, tem lá também o índice, você pode encontrar no site do G1 ou no próprio site do IPS. É só você colocar o nome do município que você quer saber, ele vai botar a posiçãozinha lá em que está.
2: Você viu de São João, não?
3: De São João não vi ainda.
2: Eu vou ver agora enquanto você fala outra notícia.
3: Por favor, confira aí pra mim em que posição está São João da Boa Vista. Eu vou aproveitar pra falar do sul de Minas, tá? Região vizinha aqui da nossa. Também se destaca no cenário nacional de qualidade de vida. Esses dados do IPS mostram que cidades da região figuram entre as melhores do país, com desempenho elevado nos indicadores sociais e ambientais. Entre os principais destaques está a cidade de Córrego de Bom Jesus, que alcançou 70,23%. Pontos e ocupa a 28ª posição no ranking nacional, sendo esse o segundo melhor resultado de Minas Gerais. Logo atrás, aparecem outros municípios sul-mineiros bem colocados, como Itaú de Minas, que é o 60º no Brasil, São João da Mata, 66º, Lavras, 69º e Itajubá, 106º. Na outra ponta, pra gente também fazer esse balanço, né? As 5 piores cidades da região são Campestre, Maria da Fé, Carvalhos, Pedralva e Delfim Moreira.
2: É, não deu tempo de ver aqui, porque os caras colocam uma lista por ordem alfabética.
3: Dá pra pesquisar o nome do município?
2: Não tô conseguindo, e ele deu um service internal error. Então ele deu um erro de servidor interno.
3: Deve ser porque acabou de divulgar também, né?
2: Acho que todo mundo tá vendo lá o ranking da sua cidade. Mas enfim, tentei acessar aqui pelo site, não consegui no momento. Quem sabe até o final do programa eu trago essa curiosidade pra vocês.
3: Bom demais.
2: Vamos seguir aqui com Elton John e Britney Spears, Hold Me Closer, no 2 em 1.
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0: 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Voltamos às 8h35.
1: Olha, para o São Paulo, nada está tão bom que não possa piorar, né?
0: Cara,
1: não, olha, nada está tão ruim.
0: É, pois é, a questão do jogo ontem, primeiro que o goleiro lá do Milionários tomou um frangaço absurdo.
1: Não viu o jogo?
0: Não, eu assisti. É, não sei porque eu faço isso. É, um frango que o goleiro do Milionários tomou foi um absurdo. E o tanto que o time do São Paulo é péssimo, Dória, pelo amor de Jesus Cristo. Se vocês acham ruim o Neymar jogar numa seleção, etc., veja o Dória jogando como zagueiro. E depois você me fala se ele é jogador profissional de futebol, porque pra mim não é.
1: Pois é. Bom, na estreia do técnico Dorival Júnior, o São Paulo empatou em 1-1 com o Milionários da Colômbia na noite de terça-feira e desperdiçou a chance de aumentar a distância para o segundo colocado na liderança do Grupo C da Copa Sul-Americana. Luciano marcou para o Tricolor e Hurtado empatou para os colombianos. O Milionários ainda teve a chance de vencer em um pênalti cometido por Dória, mas Contreras mandou a cobrança por cima do gol, defendido por Rafael. Com o resultado, o São Paulo frustrou os planos para a quinta rodada da fase de grupos. Isso porque, se vencesse, o time se classificaria para as oitavas em caso de derrota do O'Higgins nessa quarta-feira, hoje. Com o empate, a definição acaba ficando mesmo para a última rodada. Nessa quarta-feira, dia 20, 5 equipes brasileiras entram em campo pelas competições sul-americanas, tá? Pela Copa Sul-Americana. Às 7 da noite, o Santos enfrenta o San Lorenzo lá na Vila Belmiro. E o Vasco joga contra o Olímpia no estádio Defensores del Chaco. Às 9 da noite, o Botafogo enfrenta o Independiente Petroleiro no estádio Tigo La Huerta e o Grêmio recebe o Palestino na Arena do Grêmio. E aí, o último jogo é às 9h30, Red Bull Bragantino enfrenta o River Plate no Monumental de Nunes.
0: Ah, e parabéns pro Mirassol, né?
1: Mirassol?
0: Sim, porque ele ontem ele jogou na Libertadores.
1: Então,
0: ele,
1: eu fui...
0: Ele garantiu a classificação dele. Não tem como ele não ser... Porque passa os dois primeiros,
1: sim,
0: correto?
1: Sim.
0: Ele não tem como ficar em terceiro mais.
1: É verdade.
0: Tá?
1: Eu fui procurar os dados também do jogo do Mirassol e acabei não encontrando, não sei por quê. Acho que teve... Hoje os sistemas estão cheios de erros, né? A gente não consegue acessar o dado do IPS, não consegue acessar o dado da Libertadores, mas enfim, amanhã a gente traz também os detalhes.
0: O Mirassol ganhou de 2-1 ontem do Always Red, fora de casa.
1: É,
0: tá?
1: Bom jogo.
0: E vendo aqui a classificação... Ah, não, mas...
1: Você se lembra de qual país é o Always Ready?
0: É da Argentina.
1: Da Argentina?
0: É da Argentina.
1: Ah, então não é tão alto assim, né?
0: Não. Não tem nada de altitude,
1: só
0: não.
1: Só se fosse na cordilheira ali, né?
0: Não tem nada de altitude, não.
1: Uhum.
0: Tá. Eu tô tentando pegar a classificação aqui, mas tá difícil. Daqui a pouco eu trago.
1: Beleza. Bom, vamos tratar de notícias da política nacional, voltando a repercutir o caso do senador Flávio Bolsonaro, pré-candidato à presidência. Ontem admitiu que foi à casa de Daniel Vorcaro no fim de 2025, logo após a primeira prisão do banqueiro no caso Master. Na época, Vorcaro cumpria medidas restritivas, como o uso de tornozeleira eletrônica. O senador estava reunido com aliados na sede do PL, em Brasília, durante a manhã de ontem, quando o site Metrópolis revelou o encontro na casa do banqueiro, em São Paulo. Na época, as fraudes milionárias do Banco Master já eram de conhecimento público e Vorcaro, após ter sido solto na primeira fase da Operação Compliance, cumpria medidas restritivas. Até a semana passada, Flávio Bolsonaro afirmava que não tinha nenhuma relação com Daniel Vorcaro. E aí, o seu partido convocou a reunião de terça-feira após a revelação, pelo Intercept, de áudio e mensagens em que o senador aparece pedindo dinheiro a Vorcaro para financiar um filme sobre o ex-presidente Jair Bolsonaro. Nessa reunião de ontem, Flávio disse aos aliados que o relacionamento com o banqueiro foi exclusivamente para pedir dinheiro para o filme e afirmou que vai apresentar uma prestação de contas da produção em 30 dias.
0: Aqui, ó, só para falar essa questão do Mirassol, o grupo G do Mirassol tá com o Mirassol com 12 pontos e 5 jogos. Aí o segundo lugar é o Lanús com 6 pontos e 4 jogos.
1: Nossa,
0: então, se o Lanús ganhar, ele vai para 9.
1: Uhum.
0: E se ele ganhar outra ainda e o Mirassol perder, ele vai para os mesmos 12.
1: Sim.
0: Por isso que eu estou falando. Não tem como o Mirassol não passar para as oitavas da Libertadores. Ele já está. É o brasileiro. Eu acho que o Corinthians também. O
1: Corinthians,
0: né?
1: Já estava classificado já uma semana atrás.
0: E o Mirassol agora entra nessa lista.
1: Boa.
0: Lista essa que ainda não tem Flamengo,
1: uhum,
0: e nem Palmeiras. O que, sim, eu acho bizarro, porque o Palmeiras vem nas últimas Libertadores assim, 100% de aproveitamento.
1: É verdade. Bom, o Flamengo foi eliminado recentemente da Copa do Brasil, né?
0: Sobre essa questão do filme aí, eu vi um trailer lançado. E olha, eu sei, parece que é muito ruim, mas nada, nada será tão ruim quanto perder 3 horas da sua vida assistindo Agente Secreto. Não há nada neste mundo que vá fazer você perder tanto tempo
1: talvez o filme
0: quanto assistir esse filme.
1: Talvez o filme do Silvio Santos com o Rodrigo Faro.
0: Não, pode ser. Ainda é melhor que o Agente Secreto.
1: Eu não assisti.
0: Eu me recusei. Eu assisti e digo que é melhor que o Agente Secreto ainda. O que me leva a crer, será que esse filme do Bolsonaro pode ir pro Oscar?
1: Ah, eu acho difícil.
0: Mas se o Agente Secreto foi, gente...
1: O Agente Secreto, pelo menos, tem um subtexto ali,
0: não,
1: né?
0: Não tem nenhum subtexto.
1: Não, tem subtexto.
0: Ele tem preguiça.
1: É o que eu digo. Eu também não gostei. Não, eu vou ser a última pessoa a
0: defender
1: o
0: Agente Secreto. Eu sei de críticos que levantaram do cinema e foram embora.
1: É, então, eu confesso a você que eu não gostei também do Agente Secreto, achei um filme bem chato, mas eu entendo que ele tem um subtexto, ele é um filme muito mais contemplativo do que qualquer outra coisa.
0: Mas sabe o que eu acho legal? Eu não assisti o filme do Lula.
1: Também não.
0: Aquele filme do Lula lá.
1: Filho do Brasil.
0: É, eu não assisti esse filme. Mas eu vou fazer questão de quando saiu do Bolsonaro, eu vou assistir os dois.
1: Pra comparar, pra ver
0: qual é melhor. Ver. Eu sei que são contextos diferentes,
1: mas eu vou ver. Eu não
0: vou
1: perder meu tempo, não, sinceramente, com nenhum dos dois. Não assisti o do Lula, na época eu era criança, né, quando lançou.
0: Não, mas eu vou ver.
1: Não assisti, e agora também não vou assistir do Bolsonaro.
0: E eu sei que a JBS passava no intervalo, passou o filme quando lançou. Olha só, hein. A JBS, empresa privada, passou o filme do Lula no refeitório deles, eu sei, de pessoas que trabalhavam lá, no administrativo, que falaram, não, eles passaram o filme do Lula. Com que propósito? Não sei, eu acho que eles não se conhecem, né? Nunca se viram. Enfim, só trazendo essa questão. Danilo e Davi, não mexe nas minhas gavetas aqui no 2 em 1.
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1: 8 horas e 44 minutos.
2: Vamos ao nosso plantão policial. Na madrugada dessa terça-feira, dia 19, a Polícia Militar prendeu um homem por violência doméstica no bairro Barrania, em Caconde. A equipe policial foi acionada para atendimento de ocorrência e, quando chegou no local, a vítima relatou ter sofrido agressões físicas e psicológicas praticadas pelo companheiro. Após diligências, o suspeito foi localizado nas proximidades e recebeu voz de prisão em flagrante. As partes foram conduzidas à Central de Polícia Judiciária de Casa Branca, onde a prisão foi ratificada pela autoridade de plantão. O homem, então, permaneceu preso à disposição da justiça. E na tarde de segunda-feira, dia 18, a Polícia Militar prendeu um homem por tráfico de drogas no bairro Vila Nova, no município de Aguaí. Durante um patrulhamento, os policiais visualizaram o suspeito em atitude estranha, próximo a uma árvore. Quando notou a presença da equipe, ele tentou se afastar rapidamente, sendo abordado logo em seguida. Na vistoria realizada no local onde o indivíduo estava, foram encontradas diversas porções de cocaína, crack e maconha. Questionado, o abordado confessou ser proprietário dos entorpecentes e informou um possível local utilizado para esconder as drogas no bairro Jardim Aeroporto. A equipe foi até o local, porém, nenhum material ilícito foi localizado. Ao todo, foram apreendidos 13 ependorfes de cocaína, 36 de crack, 3 porções de maconha e um aparelho celular. O homem recebeu voz de prisão, foi conduzido ao pronto-socorro para avaliação médica e, posteriormente, apresentado na delegacia, onde permaneceu preso à disposição da justiça.
1: A gente estava conversando aqui no stream sobre alguns filmes, porque eu falei do negócio do filme do Bolsonaro, né? Uhum. E até falei que eu vou assistir o do Lula, né? Que eu nunca assisti, ao mesmo tempo que assisti o desse do Bolsonaro, só para fazer um contrapeso, assim. Uhum. Porque a princípio é para contar um pouco da história dos dois de alguma forma, né? Pelo menos um período da história. Talvez a do Lula contemple mais tempo do que o do Bolsonaro, que tá focado aí no episódio da facada, etc.
2: Eu não entendi muito bem qual que é o enredo também.
1: Eu vi o trailer lá que vazaram lá, tá até escrito assim, ó, proibido reprodução, e os caras vazaram, mas enfim, tudo bem. Não fui eu que vazei, né? Tava disposto.
2: Bota aí, Cássio, pra gente ver.
1: Tá na internet, é tipo isso. E aí eu brinquei com ele, a gente tava conversando sobre filme e tal, não sei o quê. Eu tenho uma dúvida.
2: Diga.
1: Você me critica falando que eu não gosto da Central do Brasil, então perdi pontos com você. Sim. Se o Neymar virar e falar: o filme que eu mais amo é Central do Brasil, ele ganha quantos pontos com você?
2: Pra mim, isso é o básico do ser humano. Ele não ganha ponto nenhum. Ele ganharia pontos se ele falasse: eu amo a série Jogos Vorazes. Que aí eu falaria, um pouco questionável, mas eu também gosto muito. Então, cada um com seus problemas.
1: Sou fã de Harry Potter, também não te atinge, não.
2: De zero. Já assisti todos os Harry Potters durante a minha época da
1: adolescência.
2: Mas não
1: vai aliviar com você.
2: Não, Central do Brasil, pra mim, é uma questão de não ter opção. Você tem que gostar. Tá?
1: Entendi.
2: É igual
1: a Tropa de Elite. Disse o cara que não assistiu o Poder do Chefão.
2: Mas aí eu já admiti aqui no stream. É uma falha de caráter minha, todo mundo tem as suas, só Deus pode me julgar.
1: Mas e vocês aí, tão ansiosos pelo filme do Bolsonaro? Gostaram do Agente Secreto? Vamos tentar trazer esse debate aqui também. Vamos seguir com Felipe Rodrigo, Caos de Alguém, aqui no 2 em 1. 2
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1: 8h52.
2: Bruno, vou pedir para que você traga aí essas informações que nós acabamos de captar. Cássio agilizou essa pra gente.
1: Aí. Obrigado ao Cássio aqui, sempre na produção com a gente. Ele conseguiu um PDF aqui da posição de São João da Boa Vista, do IPS, que a gente falou mais cedo.
2: Bom
1: tá?
2: demais.
1: Ele tem uma nota de 69,94 de 100 possíveis, né, de pontuação. No ranking Brasil de 5.570 municípios, a posição de São João da Boa Vista é número 33.
2: Olha isso.
1: E dentro do estado de São Paulo, que são 645 municípios, a posição é 19.
2: Tá muito bem.
1: Certo? É, aí ele fala aqui sobre PIB per capita, R$52.156,34, base 2023. População, ele tá considerando o ano passado de 96.080 habitantes. A gente sabe que, né?
2: Todo mundo fala que é 100 mil, né?
1: 100 mil, né? Pois é. O Silvio Renato teve aqui ontem e falou.
2: Falou que era 100 mil, verdade.
1: E só trazer uma questão, porque ele fala aqui resultados relativos. Aí ele faz uma classificação entre verde relativamente forte, amarelo relativamente neutro e vermelho relativamente fraco. O que significa? Significa a pontuação não tem... Se é vermelho, é tipo assim... sabe quando você estava na escola? Era A, B, C? Uhum, ou então sim. Nota... Seria uma nota 3 um vermelho, certo. Tá? O amarelo seria uma nota 6 e o verde 8,
2: entre
1: 9, 10.
2: Entre 8 e 10, né?
1: Exatamente. Então, o que nós temos de vermelho aqui no indicador de acordo com o IPS? Consumo de ultraprocessados. Ou seja, existe um consumo elevado, né? Sim. Acima do normal. Também violência contra mulheres e contra negros. Olha como é importante a gente ter essa noção. Uhum. Precisa trabalhar muito, fica aí como dica para a prefeitura, trabalhar muito a conscientização disso. Porque se tá vermelho, significa que não está acima dos índices.
2: Sim,
1: né?
2: Pois é. E uma pena, né? Porque uma cidade que tem como representante cultural geral do filme, né? Que foi talvez o maior sambista do estado de São Paulo, né? Tem um índice de violência contra negros alto comparado a outros municípios, é preocupante.
1: Tem que ter uma atenção a isso.
2: Bom, vamos falar aqui do clima para São João da Boa Vista, porque se você pensa que nessa madrugada já choveu tudo que tinha que chover, você está muito enganado, tá?
1: Vai chover mais.
2: Vai chover mais nessa quarta-feira. A máxima é de 22 graus e a mínima é de 16, tá? Amanhã, por enquanto, não tem previsão de chuva, mas isso pode mudar conforme essa frente fria continua avançando pela região, tá? Aproveito para falar também do município de Mogi Mirim, máxima de 24 graus, mínima de 15. Lá não choveu tanto quanto choveu aqui, tá? Aparentemente. Mas ainda assim, chove um pouquinho na cidade. Em Aguaí, máxima de 23, mínima de 15 graus. Chove também cerca de 15 milímetros nessa quarta-feira. Então, toda a região de São João da Boa Vista até Mococa em estado de alerta quanto às chuvas. Um rápido recado pra você que gosta de figurinhas do álbum da Copa do Mundo. Tá colecionando, Bruno?
1: Não tem dinheiro para isso.
2: Eu também não, mas quem tem pode ir até a Unify, tá? Ao Centro de Convivência da Unify. Desde segunda-feira passada, a Unify está realizando troca de figurinhas das 6h30 às 7h30 da noite e depois das 9h às 9h30 da noite. Então, se você tá tentando completar seu álbum desse ano de 2026, corre lá na Unify para trocar suas figurinhas e, de repente, até conseguir negociar um valor por elas.
1: Pois é,
2: né?
1: Vai lá bater bafo com os universitários da Unify.
2: Bom demais.
1: Cuidado que eles são, ó, te falar, isso vai fazer bater bafo. Somber, Back to Friends, aqui no 2 em 1.
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0: Encerrando 2 em 1 dessa quarta-feira às 8h59.
1: É isso aí. Hoje nós repercutimos notícias da região, nacionais e internacionais. 3 bairros ficam sem água após vazamento em Vargem Grande do Sul. Polícia prende homem por violência doméstica em Caconde. Frente fria segue causando transtornos em toda a região. Um homem foi preso em Aguaí por tráfico de drogas e o Índice de Progresso Social revelou as melhores cidades para se viver no Brasil. São João está muito bem posicionado, hein? São João, você disse ele no Brasil, São Paulo, né?
0: No Brasil, 33º, de 33ª posição e em São Paulo, 19ª.
1: Tá muito bem.
0: Tá? Só, no Brasil são mais de 5.500 municípios e em São Paulo, 600.
1: Mais de 600 no estado de São Paulo.
0: 645.
1: Bastante.
0: Pois é, estamos bem posicionados aí. Amanhã a gente tá de volta, viu, gente? Às 8 horas da manhã, agradecendo a sua companhia, sua audiência e paciência. Um abraço. 2 em
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0: mais um dia de muito assunto, aliás, assuntando mesmo, né?
1: Super, muitas fofocas, muita diversão, daquele jeitinho que você já tá acostumado, que você gosta, né?
0: Então, manda a primeira pra gente aí.
1: Vamos lá, Cido. A influenciadora Virgínia Fonseca movimentou as redes sociais durante uma viagem que ela fez pra Dubai. Ela tá tristinha, né, gente? Ela tá tristinha, tadinha, terminou com o namorado.
0: Eu, quando fico triste, eu vou pra Paris. É, Paris ficava até o dia que tá aí. Vai, segue a vida, vai. Não tinha que falar isso agora.
1: Olha, e quando a pessoa tá triste, ela às vezes se afunda em quê? Em compras.
0: Verdade, né?
1: Prova disso é que ela adquiriu um novo relógio, a nova aquisição milionária.
0: Ah, é?
1: É, querido, um relógio no modelo chama RM37, é Richard Mille o nome.
0: Conheço não, né? Conheço não.
1: É uma das versões mais sofisticadas da grife. É um reloginho com um preço de 1,5 milhão.
0: Ah, só isso?
1: Só isso. Ah, tá. Agora, cá entre nós, Cido. Relógio feio da moleque, meu Deus. Coisa ridícula.
0: Não valeu nem 100 reais.
1: Nossa, não dá não.
0: Ah, mas é aquela coisa, tristeza. A tristeza faz essas coisas, eu quero.
1: Ai, gente, mas mau gosto também. Ô, Virgínia, eu com 1,5 milhão eu compraria coisa muito mais legal, viu?

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2: 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Que é o dia.
4: É isso aí, Cido. Bora começar com quem é de Áries? Olha, Áries, hoje os astros aconselham a ir devagar e controlar os seus ímpetos pra não ter dores de cabeça. Convém ajustar os seus planos à realidade e administrar o seu dinheiro com pulso firme. Sabe por quê? Gastos impulsivos podem virar aquela bola de neve. Hoje o número é o 49 e a cor é o azul.
2: Alô, você que é de touro, o dia pode começar tenso e convém ficar de boa para não se irritar à toa. Há risco de desavenças e discussões logo cedo e os alertas soam mais alto no ambiente profissional. E os contatos com pessoas mais velhas e experientes. Número 24, cor preto.
4: Agora você, Gêmeos, atenção, convém pegar mais leve, se poupar e manter distância de pessoas e situações que chateiam e geram estresse. Tensões estão previstas nas primeiras horas do dia e quem pode pagar o pato é a sua saúde, sobretudo o sistema nervoso. O número é o 39 e a cor é o amarelo.
2: Alô, você que é de câncer. Nem tudo pode caminhar de acordo com suas expectativas e há risco de se deparar com imprevistos, limitações e chateações. Será preciso agir com mais jogo de cintura para não se envolver em perrengues. Número 30, cor roxo.
4: E daqui a pouco a gente volta com mais previsões pro seu horóscopo aqui no Bom Astral. Para quem é leão, virgem, libra e escorpião.
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7: Bom dia São João da Boa Vista, bom dia a toda a região, tá tudo bem por aí? Hoje quarta-feira, 20 de março de 2026, quartou, gente. Muito prazer, eu sou Raquel San, na sua companhia até meio-dia, aqui nessa manhã gostosa da 92, hein? Seja bem-vindo, seja bem-vinda, participe da nossa programação através do nosso WhatsApp 19998233516, redes sociais para você seguir a 92, arroba 92FM São João e o site para você concorrer às promoções que estão rolando, hein? 92fmsaojoao.com.br. Ninguém é forte o tempo todo. E tá tudo bem. Apenas respire, descanse e recomece. Vem ficar comigo na 92.
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0: Harris, aqui na programação da 92 Dreams. Tivemos também o Péricles com o seu Jorge Boca Louca, e o Panda, e o Ícaro e Gilmar com Baqueado. Eu vou pro intervalo bem rapidinho, já já eu tô de volta e você ouve essa aqui, ó.
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2: Astral continua por aqui, agora é a vez de Leão.
1: É a sua vez, hein, Cido? Leãozinho.
2: Enfim, tava curioso.

0: convém ser mais prudente nem chegar perto de negociações ou aquelas transações incertas e duvidosas. Ó, tira da mão do bolso. Guarda esse cartão aí, Cido. O número é o 44 e a cor é o branco.
1: Chateado, chateado.
0: Só que você ia pagar o almoço hoje, né?
1: Já era. Boiou.

0: que já é e há risco de semear atritos. Portanto, seja tolerante com quem trabalha. Número 54, cor violeta.
1: Agora você, Libra. Atenção, Librinha, se depender do céu, pode enfrentar uma onda de inquietação logo cedo e não convém alimentar cismas, tá? Procure se poupar, dê um basta nas preocupações e cuide com

0: horas da manhã e alertam que altos e baixos podem marcar presença em suas relações pessoais. Evite levar tudo a ferro e fogo e procure ser mais tolerante para não se estranhar com os outros. Número 59, cor verde.
1: E daqui a pouco a gente volta com as últimas previsões para o seu horóscopo aqui no Bom Astral. Para quem é Sagitário, Capricórnio, Aquário e Peixes.
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0: Chegou a vez de Sagitário. Sagita, vai com calma na alma e conte até 100 pra não perder a esportiva à toa, pois há risco de gastar o verbo e falar umas verdades bem doloridas, tá? Vigie a sinceridade pra não virar sincericídio e pense mil vezes antes de chutar o pau da barraca. O número é o 55 e a cor dourado.
1: Chegou sua vez, Capricórnio. Convém pegar leve e ficar bem esperto logo cedo. Seu signo é do tipo prudente, ajuizado ao lidar com dinheiro. Mas hoje não dá pra colocar a mão no fogo e será preciso muito autocontrole para não abusar na gastança. Número 41, cor amarelo.
0: Agora você, Aquário. Olha, Aquário, você já vai acordar com a energia em alta voltagem e terá muita determinação para ir atrás daquilo que ambiciona. Saberá defender e agilizar os seus interesses, mas nem tudo são flores e desavenças podem deixar os nervos à flor da pele. Cuidado. O número é o 48 e a cor é o preto.
1: Chegou sua vez, Peixes. Suas iniciativas podem trazer bons resultados no lado material e profissional. Aproveite suas ideias criativas para se destacar no trabalho, mas não perca tempo batendo boca com quem tem diferenças. Tensões podem causar desânimo e o número é 6, a cor é cinza.
0: E essas foram as previsões de hoje para você.
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0: Hugo e Guilherme e o DJ Ariacelli com Ama o Maloqueiro. Algumas curiosidades dessa música, viu? A música começou com um vídeo caseiro e viralizou no TikTok antes mesmo do lançamento oficial. A dupla enfrentou barreiras com investidores, mas o projeto virou a chave quando Hugo, da dupla Hugo e Guilherme, ouviu, elogiou e rapidamente gravou os vocais. Após o hit alcançar o top 3 no Spotify, Rafa e Júnior fizeram uma tatuagem com o número #3 para celebrar a marca. A letra faz alusão ao tênis old school e a encontros curtindo Charlie Brown Jr., além de mencionar o ato de passar de lado nas lombadas de Saveiro, né? A música gerou quase 100 mil vídeos criados por fãs e foi compartilhada por personalidades como Virgínia Fonseca, Ana Hickman e a Lauana Prado. Daqui a pouquinho tem mais pra você, eu volto rapidinho, já já tem essa aqui na programação.
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6: O governo da Coreia do Sul afirmou que vai usar todas as medidas possíveis para evitar uma greve na Samsung Electronics, maior empregadora do país e líder global na produção de chips de memória. As negociações entre a empresa e o sindicato foram retomadas com mediação do governo. A preocupação é grande, já que a Samsung representa quase um quarto das exportações sul-coreanas. Segundo o primeiro-ministro Kim Min-seok, apenas um dia de paralisação na fábrica de semicondutores pode gerar prejuízo de quase 3 bilhões de reais. O governo também alerta que uma interrupção nas linhas de produção pode causar impactos por meses nas cadeias globais de suprimentos. O sindicato cobra melhores bônus e participação nos lucros, enquanto a empresa tenta evitar a maior greve de sua história.
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3: No Conta Tudo, chegou a hora de falarmos de quem ama, cuida, né, Kel?
4: É isso aí, Cido. Bora fofocar da novela. Gostou? Tá gostando, gente? Ah, eu achei, olha, tão boa essa novela.
3: Muito bem. Bom, pelo menos no início eu tô curtindo.
4: Eu tô curtindo também. Tomara que mantenha boa, né, gente?
3: É, então.
4: Vamos lá. E nesta quartinha, a gente traz resumão. Hoje o Arthur vai ter um grande conflito com a Adriana, né? E aí o Pedro vai prometer explicar a Bruna quem é a dona da pulseira que ele encontrou. Já a Dora vai ficar bem pensativa quando o Ademir comunica que André vai morar com eles. E a Adriana vai pra entrevista de emprego com o Arthur e os dois ficam surpresos a se reconhecerem.
3: Ah, que legal, hein?
4: É, gente. O Arthur vai contratar a Adriana como fisioterapeuta depois de discutirem. E o Arthur elogia o trabalho da Adriana, mas acaba a demitindo depois de um mal entendido. Já o Arthur vai tomar conhecimento da situação de Adriana e aí vai até o abrigo procurar a fisioterapeuta.
3: Olha, que legal,
4: aí,
3: hein?
4: O Otoniel vai confrontar o Arthur.
3: E aí vai dar um bafafá.
4: Ah, eu acho que vai começar a aproximação deles a partir daí, né?
3: Ah, não, eu acho que é importante. Tá o caminho, tá no caminho, viu?
4: É, eu também acho.
3: A gente conta mais amanhã sobre a novela.
4: Tá bom.

0: aqui no Drops do Pet sobre a raça Malamute do Alasca. É uma raça impressionante, tanto pelo tamanho quanto pela personalidade forte, resistente e muito sociável. Esse cão foi desenvolvido para trabalhar em equipe, puxando trenós em regiões geladas. Isso explica porque ele costuma ser muito apegado à família e gosta de companhia constante. O Malamute tem muita energia e precisa de espaço, exercício e estímulo. Não é o tipo de cão para ficar parado ou isolado. Quando tem a rotina adequada, é extremamente leal, carinhoso e cheio de personalidade.
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2: 10:21, bom dia.

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2: Hora do Aninha na cozinha. E eu, Aninha, vou te ensinar a preparar esse prato que é história em forma de comida. O angu de milho. Vamos precisar de 2 colheres de sopa de manteiga, 2 cubos de caldo de galinha, 1 litro de leite, 4 espigas de milho raladas, 1 xícara de chá de bacon em cubos frito e 1 colher de sopa de cheiro verde picado para polvilhar. Na sua panela, coloque a manteiga, o caldo de galinha, o leite e então o milho e deixe cozinhar por pelo menos 15 minutos. Enquanto isso, vai mexendo sempre ou até engrossar. Por fim, coloque em uma sopeira e sirva em seguida, polvilhado com bacon bem fritinho e o cheiro verde também, se você gostar. Enjoy!
3: Que delícia!
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0: Michel Teló aqui na programação da 92, toda forma de amor. Tivemos também o Detonautas com Potinho de Veneno. E o Thiaguinho também passou por aqui com Vou Voltar pro Rolê. Gente, daqui a pouquinho tem mais. Você segue participando aqui pelo nosso WhatsApp 19998233356. As redes sociais para você seguir a 92, em arroba 92FM São João. Intervalo bem rapidinho, eu volto já.
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2026 movimentou as redes sociais e emocionou os fãs do craque. Após meses de dúvidas sobre a recuperação física do atacante, o técnico Carlo Ancelotti confirmou o nome do camisa 10 entre os 26 jogadores que defenderão a seleção brasileira no Mundial. Pouco depois do anúncio, Bruno Biancardi publicou uma homenagem emocionante ao jogador nas

0: companheiro durante o período longe dos gramados. Ao final da homenagem, Bruna garantiu apoio total ao craque na caminhada rumo à Copa do Mundo.
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8: Não abandone o local, daqui a pouco mais uma dica genial.

0: Bob, aqui na programação da 92, só agradeço. Dua Lipa também passou por aqui e o Ian com textão. Você segue participando, mandando seu alô aqui pelo nosso WhatsApp 19998233516 nesta manhã deliciosa de quarta-feira. 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No site está rolando promoção, aliás, daqui a pouquinho já tem sorteio para você aqui, tá bom? Eu volto já já.
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5: A Organização Mundial da Saúde demonstrou grande preocupação com o avanço do surto de ebola na República Democrática do Congo. Segundo as autoridades locais, o país já registra mais de 500 casos suspeitos e 131 mortes relacionadas à doença. O surto é provocado pela variante Bundibugyo, uma forma rara do vírus para a qual ainda não existem vacinas ou tratamentos aprovados. A OMS convocou uma reunião emergencial para discutir a situação, que se agrava com casos em áreas urbanas, mortes de profissionais de saúde e grande circulação de pessoas na região. As autoridades afirmam que o vírus circulou por semanas sem ser identificado, o que dificultou a contenção. Uganda já confirmou casos relacionados ao surto, enquanto o leste do Congo enfrenta uma crise humanitária com deslocados e conflitos armados.

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3: Meghan Markle apareceu usando uma calça jeans larga de cintura alta e provou que esse modelo continua sendo uma grande tendência para o ano de 2026. Esse tipo de roupa é muito procurado porque, além de ser bastante confortável, consegue deixar qualquer pessoa com um visual mais arrumado e moderno, sem precisar de muito esforço.
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1: E com o nosso jeito carinhoso, a gente toca de tudo na roda de samba do bom gosto. E é desse jeito que a gente vai, Adriano.

0: Fui lá e traumatizei.
1: Henrique e Juliano aqui na programação da 92, traumatizei. Tivemos também Bom Gosto, Jeito Carinhoso. E Olivia Dean também passou por aqui. E agora é hora do quê, gente? Hora de prêmios aqui na programação.
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1: 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Intervalo bem rapidinho, eu volto já.
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5: Brasil! As tenistas Bia Haddad, Maia e Luísa Stefani vão disputar a segunda edição do SP Open, torneio WTA 250, que acontece entre os dias 12 e 20 de setembro, no Parque Vila Lobos, em São Paulo. Número 1 do Brasil em simples, Bia Haddad volta a jogar diante da torcida brasileira em um momento de recuperação na temporada. A tenista, que já foi top 10 do mundo, tem 4 títulos de WTA em simples e foi semifinalista de Roland Garros em 2023. Já Luísa Stefani chega embalada por uma ótima fase nas duplas. A brasileira, medalhista olímpica em Tóquio, é a atual campeã do SP Open nas duplas e hoje ocupa o top 10 do ranking mundial da categoria. A expectativa é de casa cheia para a competição, que mais uma vez coloca São Paulo no mapa dos grandes eventos internacionais de tênis feminino.
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1: 11:28, bom dia.

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8: No Conta Tudo, chegou o momento de fofoca novamente, né?
9: Mais uma, a última do dia, gente.
8: Vamos lá, então.
9: Olha, a convocação do Neymar pra Copa do Mundo movimentou as redes sociais, né? Tava todo mundo torcendo por ele. Eita, gente.
8: Eita, deu movimento, viu?
9: É, como eu vi por aí, olha, Neymar na seleção, pra mim, ok. Pra mim, assim, o problema é, quero casar com o Neymar. Não aconselho, entendeu? Fora isso, exime
8: maldade.
9: Jogador. Olha, e depois de muitas dúvidas, meses de dúvidas, né? Ele foi mesmo convocado. E a esposa dele, a atual esposa dele, a Bruna Biancardi, publicou uma mensagem emocionante nas redes, parabenizando o marido. É isso aí, né? Tão felizes.

0: 92, fechando a minha manhã desta quarta-feira aqui na rádio, gente. Obrigada pela companhia, pela sintonia. Deixa eu agradecer você que participou e que interagiu com a gente aqui.
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0: isso aí. Muito obrigada, gente, pela sintonia, pela companhia nesta manhã de quarta-feira aqui na 92. Um beijo aqui pra Rose Dutra e pra Alicinha, sempre ligadinhas aqui na 92. Laércio, beijo pra você também, querido. Ana Maria, Débora e Mogi Guaçu. A Lorena, a Joyce e a Danila. A Joellen, Marcela e o Pedrinho lá de Aguaí. Obrigada. A Elza Matos e o José Geraldo, sempre aqui me dando uma força na live. Obrigada a todos que estiveram comigo também na live desta manhã. E eu volto amanhã a partir das 9, tá bom? Uma linda tarde de quarta-feira pra você, que seja abençoada, produtiva e cheia de energia boa. E a gente volta a se falar amanhã a partir das 9, combinado? Um beijo, tchau, tchau.
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4: O governo do Irã apresentou uma nova proposta de paz aos Estados Unidos para tentar encerrar a guerra no Oriente Médio. Segundo a mídia estatal iraniana, Teherã exige o fim dos combates em todas as frentes, inclusive no Líbano, a retirada das forças americanas das áreas próximas ao Irã e reparações pelos danos causados pelos ataques dos Estados Unidos e Israel. O Irã também cobra o fim das sanções econômicas, a liberação de recursos bloqueados e o encerramento do bloqueio marítimo imposto pelos Estados Unidos. O presidente Donald Trump afirmou que há uma chance muito boa de um acordo ser fechado e disse que prefere uma solução diplomática a uma nova escalada militar.
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3: As redes sociais continuam viralizando um monte de flashbacks e a música número 1 do TikTok hoje é do Justin Bieber. Essa parceria com a Nicki Minaj chegou ao primeiro lugar quando foi lançada em 2012 e agora tá de volta com uma curiosidade. Justin Bieber não é fã da canção e se dependesse dele, ela nem teria sido lançada.
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flagrante semelhança física com o artista. O exame descartou qualquer ligação familiar entre os dois. A história ganhou repercussão após uma reportagem exibida numa rádio de Londrina e destacou a aparência quase idêntica dos dois. Mesmo sem parentesco, o teste apontou algumas coincidências entre eles, como uma ancestralidade bastante miscigenada e até densidade

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0: 12 horas e 37

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0: Esse é o Arquivos Aninhos da programação 921, essa é a rádio perfeita pra você. Harry James, aqui na Mais Ouvida, My Kind of People, também See You When You Get There, com Coolio e ainda Beyoncé, Halo. Só sonzeira aqui no arquivo, o arquivo começou bem demais na sua tarde de quarta-feira, rapidão tô de volta. Depois do intervalo, já já o arquivo continua, já já pra você Billy Ocean, clássica, já já você vai curtir aqui no arquivo, então não sai da
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3: A noite foi movimentada para os brasileiros nas competições sul-americanas. Pela Libertadores, o Fluminense venceu o Bolívar por 2-1 no Maracanã e ganhou fôlego na briga pela classificação do Grupo C. Já o Cruzeiro arrancou um empate em 1-1 com Boca Juniors na Bombonera e assumiu a liderança do Grupo D. Outro destaque foi o Mirassol, que fez 2-1 no Always Ready, fora de casa, e segue na ponta do Grupo G. Pela Sul-Americana, São Paulo ficou no 1-1 com Milionários no Morumbi e continua liderando o Grupo C. E tem mais brasileiros em campo nesta terça-feira. Pela Libertadores, o Palmeiras recebe o Cerro Porteño no Nubank Park, enquanto o Flamengo encara o Estudiantes no Maracanã, em jogo decisivo pela liderança do grupo. Na Sul-Americana, o Santos pega o San Lorenzo na Vila Belmiro, Grêmio enfrenta o Palestino em Porto Alegre, o Vasco visita o Olímpia no Paraguai, o Bragantino tem Pedreira contra o River Plate na Argentina e o Botafogo joga fora de casa contra o Independiente Petroleiro.
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4: O quadro a seguir não é recomendado para menores de 14 anos.
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7: Atenção, torcedor brasileiro, confira comigo agora como é que um aposentado defende uma fanqueira do crime! Vai a fanqueira para o baile com aquela roupinha quase sem roupa, camisetinha de alça, sem sutiã, shortinho enterrado na cintura aberta, saltinho alto, rebolando e descendo até o chão, vai descendo até o chão, chega o rapaz garanhão, tenta ganhar a mina no lance, ela saca-lhe um porrete, regaça-lhe a testa, ele vai parar na UTI, vai a fanqueira atrás da defesa, se depara com um tiozão de 80 anos, aposentado quase de cama, que quando a fanqueira baixou para falar com ele, ele babou no decote dela, voltou ativo e advogou, gol! Vem o piroia de bobo! A fanqueira foi presa, indiciada e descolou a defesa na sedução, hein, tagarela? Ah, mas de escola mesmo! Tiozinho na casa dos 80, já olhou mina e já pensou na...
8: Não há...

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3: Ariana Grande.

0: Estação do Beatles aqui na Mais Ouvida para fechar mais uma edição do arquivo nessa tarde gostosa de quarta-feira com Twist and Shout. Também teve Man at Work com You Can't You Be Now e também o som da Rihanna com SM. Só sonzeira aqui no arquivo. Foram as minhas últimas da primeira edição desta quarta-feira. O arquivo fechou. Lembrando que eu volto às 7. Mando para você a segunda edição na sua noite. Mais uma hora para você viajar, curtir e matar saudades. Beleza? E só lembrando que a primeira edição do arquivo volta amanhã, 1 da tarde aqui na pista 921. Valeu, um abraço, uma ótima tarde para todo mundo e a gente se fala.
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7: Serviço Autônomo de Água e Esgoto de Vargem Grande do Sul informou que na terça-feira, após inspeção com aparelho Geofone, foi localizado um vazamento da rede adutora no cruzamento das ruas Ademar de Barros e Rio Grande do Sul. Essa situação afetou a distribuição de água no Jardim Fortaleza e nos arredores do bairro. Desde então, equipes do SAI trabalham no conserto da tubulação, que se encontra a aproximadamente 3 metros de profundidade. O fornecimento está suspenso até a conclusão dos trabalhos. A previsão é de que até esta quarta-feira, a situação esteja normalizada. A recomendação da autarquia é para que os moradores fiquem atentos até a conclusão do reparo e economizem no uso da água das caixas residenciais.
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1: Casa e Design. Como criar uma casa mais respirável? Tem casa que cansa a gente só de olhar, né? E normalmente isso acontece por excesso de informação. Objetos demais, móveis muito grandes, prateleiras lotadas, tudo isso pesa o ambiente. Uma casa mais respirável tem espaços livres, circulação fácil e menos poluição visual. Não significa ter pouca coisa, mas saber o que realmente precisa estar à vista. Quando o ambiente respira, a casa fica mais leve e muito mais agradável.
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0: deseja ter filhos. Numa entrevista à revista Glamour, a artista disse que essa decisão acompanha sua vida desde a infância e refletiu sobre a pressão social enfrentada pelas mulheres. Anitta afirmou que a sociedade condiciona a mulher a querer isso. Segundo a cantora, muitas mulheres crescem acreditando que a felicidade e a realização dependem de casamento e maternidade. A cantora também revelou que questões de saúde influenciaram sua decisão. De acordo com a artista, ela ainda enfrenta fragilidades desde a Covid-19 e por isso não pretende congelar óvulos nesse momento.
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5: Costumamos associar o colágeno à firmeza da pele, mas essa proteína, uma das mais importantes que produzimos, está presente em vários tecidos, nas articulações, tendões, ossos, órgãos, cabelos e unhas. A partir dos 30 anos, a capacidade do nosso organismo de fabricar começa a diminuir e essa queda se acentua após os 50 anos. Para uma boa produção de colágeno, a aposta são as proteínas magras, como carne, frango, peixe e ovo, principalmente a clara. Para que haja uma absorção adequada da proteína, é necessário o sinergismo entre vitaminas e minerais, como a vitamina C, a vitamina E, beta-caroteno, zinco, selênio e manganês. Esse, então, foi o Bem Viver de hoje. E eu, Ana Paula Barros, volto muito firme, já já, com...

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5: O governo da Tailândia decidiu reduzir de 60 para 30 dias o período de permanência sem visto para turistas de mais de 90 países. A medida tem o objetivo de combater crimes e uso irregular do sistema de entrada no país. Segundo o governo tailandês, alguns estrangeiros estariam aproveitando as facilidades do visto para realizar atividades ilegais. Entre os casos investigados estão exploração de negócios sem autorização, envolvimento com drogas, escândalos públicos e outras práticas criminosas. A ampliação para 60 dias havia sido adotada em 2024 para ajudar na recuperação do turismo após a pandemia. Agora, o novo prazo de 30 dias passará a valer para a maioria dos países, enquanto alguns terão um limite de apenas 15 dias.
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4: 2:58.

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2: Acabou a espera da torcida do Gunners. Depois de 22 anos, o Arsenal voltou a conquistar o campeonato inglês. O título da Premier League veio nesta terça-feira, mesmo sem o time entrar em campo. Isso porque o Manchester City empatou com o Bournemouth em 1-1 e não consegue mais alcançar a equipe de Mikel Arteta na tabela. O Arsenal chega assim ao 14º título inglês da sua história. A campanha foi consistente. Em 37 jogos, foram 25 vitórias, 7 empates e apenas 5 derrotas, com 69 gols marcados e 26 sofridas. A última conquista havia sido na temporada 2003-2004, no histórico time dos Invencíveis. Agora o Arsenal volta ao topo do futebol inglês e encerra um jejum que já durava mais de 2 décadas. E a festa não para por aí, pois dia 30 de maio, o time inglês encara o Paris Saint-Germain na final da UEFA Champions League, título que os Gunners ainda não possuem.
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4: Na madrugada desta terça-feira, a Polícia Militar prendeu um homem por violência doméstica no bairro Barrânia, em Caconde. A equipe policial foi acionada para atendimento da ocorrência e, no local, a vítima relatou ter sofrido agressões físicas e psicológicas praticadas pelo companheiro. O suspeito foi localizado nas proximidades e recebeu voz de prisão em flagrante. As partes foram conduzidas à Central de Polícia Judiciária de Casa Branca e o suspeito permanece detido à disposição da Justiça.
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9: Como aproveitar melhor o que existe ao redor do hotel? Próxima parada por aqui e com essa super dica. Muita gente passa o dia inteiro rodando a cidade e esquece de explorar a região onde está hospedada. E isso é um erro. Os arredores do hotel costumam esconder cafés interessantes, restaurantes mais autênticos, feiras, praças e até experiências que não aparecem nos guias mais turísticos. Uma boa dica é reservar um momento da viagem para caminhar sem pressa pelo bairro, observar o movimento e descobrir pequenos lugares que normalmente passariam despercebidos. Às vezes, as melhores memórias não estão nos grandes pontos turísticos, mas nas pequenas descobertas do caminho.
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0: Agora é Rodrigo Campos, sempre dentro do seu radinho, né? O Brasil tá no carinho da audiência. Tá no ar o nosso Top Tunes Meiuca da Semana. Vamos nessa! Hoje eu vou tocar Dilcinho.
1: Valeu!

música ao igualar um recorde gigante aí nas paradas de rádio e da Billboard. O hit I Just Might agora é o número 1 das paradas por mais de 12 semanas. Feito que o Bruno Mars alcançou também com a música Uptown Funk lá em 2015. Com mais esse sucesso comprovado, Bruno Mars chega cada vez mais longe, mostrando que os seus hits são imbatíveis.

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0: Deixa Alagar.
1: Grupo Revelação. Oi, teu gosto demais, deixa Alagar. Ô, gente, segura aí que eu já volto com a Ana Castela e muito mais.
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1: E aí, turma, chegamos, Link Upgrade, aqui é Rodrigo Campos no seu radinho. Olha, a justiça espanhola decidiu a favor de Shakira e uma das maiores, em uma, né, na verdade, das maiores disputas fiscais envolvendo artistas internacionais. A Audiência Nacional da Espanha anulou todas as cobranças e multas aplicadas contra a cantora referente ao ano de 2011. O governo espanhol acusava Shakira de ter morado no país por mais de 183 dias, o que obrigava a artista a pagar obrigaria, né, a pagar impostos como residente fiscal. Mas a justiça entendeu que a Receita não conseguiu provar essa tese. Bom, a defesa da cantora apresentou documentos e agenda de shows internacionais para mostrar que a Shakira passou grande parte do ano em turnê ao redor do mundo. Com a decisão, o fisco espanhol terá que devolver cerca de 60 milhões de euros à artista, valor, né, que pode chegar a 70 milhões com juros e custos.

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vocês. Gente, a Simone Mendes revelou detalhes sobre o futuro da sua relação e da parceria com a irmã Simaria e mexeu com o coração dos fãs, viu? Ela explicou que apesar de seguirem caminhos separados na música atualmente, o respeito e o amor pela história que construíram juntas, né? Continuam enorme e que cada uma está focada em seus próprios projetos e na carreira solo nesse momento.

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5: Na tarde de segunda-feira, a Polícia Militar prendeu um homem por tráfico de drogas no bairro Vila Nova, em Aguaí. Os policiais visualizaram o indivíduo em atitude suspeita próximo a uma árvore. Ao notar a presença da equipe, ele tentou se afastar, mas foi abordado logo em seguida. Com ele, foram encontradas diversas porções de cocaína, crack e maconha. O abordado confessou ser proprietário dos entorpecentes e informou um possível local utilizado para esconder drogas no bairro Jardim Aeroporto. Porém, nenhum material ilícito foi encontrado. O homem recebeu voz de prisão e permanece detido à disposição da justiça.
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3: 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Hashtag fica a dica no seu radinho. Dali, turma, aqui é Rodrigo Campos. Quero falar da Capcom, que quebrou o silêncio, né? E trouxe uma notícia que deixou os fãs de RPG com o coração aliviado, ao prometer que a franquia Dragon's Dogma tem um futuro brilhante pela frente, mesmo com a calmaria depois do lançamento do segundo jogo. Muita gente estava preocupada com a falta de novidades, mas a empresa deixou claro que o universo dos Arisen é uma peça-chave nos planos da companhia e que eles estão de olho em como expandir essa experiência épica.
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8: Se o seu carro começou a bater seco ou fazer estalos ao passar em buracos, não ignore. Esse tipo de barulho geralmente indica desgaste em buchas, amortecedores ou outros componentes da suspensão. E o pior é que muita gente acaba se acostumando com o som como se fosse normal. A dica do Automotors é investigar qualquer barulho novo o mais rápido possível. Quanto mais cedo você resolve, menor o prejuízo e maior a sua segurança. Carro em bom estado não bate.

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4: 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A final da Conferência Leste da NBA começou super disputada. O New York Knicks saiu na frente na série contra o Cleveland Cavaliers, ao vencer por 115 a 104 na programação no Madison Square Garden. O grande nome da partida foi Jalen Brunson, que anotou 38 pontos, além de 6 assistências e 5 rebotes. Pelo lado dos Cavaliers, Donovan Mitchell fez 29 pontos, mas não conseguiu evitar a derrota. Os Knicks chegaram a ficar 14 pontos atrás no último quarto, mas buscaram uma reação incrível e empataram a partida, faltando apenas 45 segundos para o fim. Na programação, o time de Nova York sobrou em quadra e garantiu a vitória. Com o resultado, os Knicks abrem 1-0 na série melhor de 7 e seguem sonhando com o primeiro título da NBA desde a temporada 1972-73. O jogo 2 acontece nesta quinta-feira, novamente em Nova York.
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0: Alô?
1: Alô, Beto?
0: É. Oi? Oi?
1: Vai, Beto?
0: Fala!
1: Como é que tá, Beto? Bem com você, meu Betão?
0: Oi?
1: Como é que tá, nova?
0: Quem é?
1: Beto, rapaz, diga aí, homem, tu ainda tá com aquelas enroladas, não?
0: Tá ligando errado, viu?
1: Ah, eu tô ligando certo.
0: Você tá ligando pra onde?
1: Eu tô ligando pra Beto.
0: Mas você queria o quê?
1: Beto, eu tava querendo contar um negócio muito sério.
0: Isso é o quê? Diga aí o que, homem. Explica o que é.
1: Ô, Beto, o negócio é sério demais. Agora, se eu disser, não diga a ninguém não, viu? Que negócio é pesado. Você tá entendendo já, né?
0: Não tô entendendo nada, você tem que explicar pra saber, né?
1: Rapaz, Beto, quando eu soube ontem, assim, palavra de honra, eu nem comi direito, acredita?
0: Sim. E eu tenho o que a ver com isso, diga aí.
1: É sério demais, Beto, é um negócio tão sério que não tem nem pra gente brincar com isso, acredita?
0: Sim, diga aí, explica o que é, passa aí a duplicata o que é aí que tá acontecendo, eu tô sabendo nada não, pai.
1: Mas Beto, quando eu soube desse negócio, eu fiquei sem sangue, tu não adivinha nem onde eu tava.
0: Aonde, rapaz?
1: No orelhão velho, acabado, eu botando o cartão e ele comendo os créditos.
0: Ai, com c****, lhe pariu, filho de
1: Mas tu não é o orelhão?
0: É, tá certo.
1: Pai, tu me respeita que eu sou ligo de celular.
0: Eu tenho que respeitar você, rapaz. Você tá me achando com cara de quê? De otário?
1: Não, de orelhão.
0: Ah, pro mano rapaz.
1: Mas tu tá acabado, viu, orelhão?
0: Tá pensando que tem palhaço aqui, é?
1: Orelhão, velho, chiclete. Eu não vou ligar de novo, não.
0: Alô?
1: Diga aí.
0: Diga o quê?
1: Diga onde é que tá o orelhão?
0: Tá lá p*** que lhe pariu.
1: Tu tá mais acabado que o orelhão.
0: Eu tava passando um troço aqui e eu...
1: Eu não vou lutar de novo, não.

0: Alô?
1: Alô, quem tá falando?
0: Preciso falar com quem?
1: O Orelhão, ele tá aí?
0: Quem?
1: Beto Orelhão, tá acabado, ele tá aí?
0: Ah, podia estar no seu cabra safado, ou na sua minhoca. Ai, se lascar, rapaz.
1: Tu também deve ser acabado igual a ele.
0: Você deve ser muito do fresco pra dar o c*** a outro, vaga, assim ninguém quer c*** assim fresco, não.
1: E Orelhão?

0: Alô?
1: Ô, Cecília?
0: Diga.
1: Opa, Cecília, eu já tô aqui, viu, com o negócio, ela é bem novinho, do jeito que você me pediu, viu?
0: O quê?
1: O gatinho novo, você falou comigo que queria, eu já achei, o bichinho tá bem bonitinho, aí eu quero saber como é que eu faço, eu passo isso, já tem dinheiro pra dar amanhã?
0: Meu amigo, não tô lembrada disso não, pelo menos eu não fiz crediário pra...
1: Não foi crediário, você não comprou não, você encomendou.
0: Eu encomendei o quê?
1: Gato! Gatinho de criar em casa, gato novo!
0: Gato novo?
1: Gato de pega rato!
0: Não!
1: Meu passei na sua casa!

0: pegar daqui,
1: não
0: venha?
1: Não, não vou não, já tô vendo. Chega aí, você vai pegar os gatos, não vai pagar, vai ficar me enrolando.
0: Tá certo. Eu descobri você, eu meti bala na sua cara, seu filho de uma
1: p... Pelo seu jeito, você tá querendo comprar fiado, você e Cecília.
0: Deixa eu contar com você aí, eu sei de onde é, daqui tem o Tim, viu?
1: Não, aí já tá conversando bem com o povo, disse que você era veaco, viu?
0: É, com o c... Aí, vem abaixar esses gatos aqui.
1: Rapaz, eu vou aí, não é sozinho não, viu?
0: Vem você, quem quiser vir, pra gente trocar na bala aqui, aqui.
1: Eu vou com um saco de gato pra jogar aí dentro, aí, ó.
0: É, um filho da p***, seu cachorro.
1: Que cachorro, é gato, que eu tô vendendo.
2: Diga aí.
1: Opa, amigo, quer comprar um gato?
2: Meu amigo, você vai vender gato da p***, que pariu.
1: É isso, compra os gatos.
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0: Alô?
1: Opa, tudo bem?
0: Tudo bem.
1: É a dona Carminda que tá falando?
0: Sim.
1: Dona Carminda, a gente trabalha aqui com construção e a senhora tinha um projeto que queria que a gente fizesse aí uma rota de fuga do seu quarto pra rua, não é isso?
0: Felizmente, eu mesmo não. Não, lhe deram o endereço errado, lhe deram a informação errada.
1: Mas tem aqui Dona Carminda.
0: Deram a informação errada, não é aqui não.
1: Dona Carminda, essa rota de fogo, o túnel tem que ter quantos metros?
0: Não, não sei. Eu não sei que não sou eu. Não é aqui não.
1: E a senhora tá querendo fazer um túnel, uma passagem secreta aí do seu quarto, né, do armário pra rua.
0: Eu mesmo não, nem lhe conheço, não sei quem é.
1: Dona Carminda, mas a senhora ligou pra cá pedindo orçamento desse túnel, dessa rota de fuga, de saída secreta. Era pra quem sair escondido, hein?
0: Não, não, não, não era aqui não, eu mesmo não. Nunca fiz essa ligação, nunca. Não tá precisando de nada disso aqui.
1: Pois deram as medidas pra gente aqui construir que tinha que passar um homem em pé saindo do seu armário pra rua.
0: Não, senhor. Quem te deu isso? Quem foi?
1: Aqui tá dizendo que foi a senhora, Dona Carminda, que queria fazer essa obra urgente, enquanto seu marido viaja.
0: Eu mesmo não. Essa não. Não. Muito obrigado, eu mesmo não.
1: Pois foi, Dona Carminda. Tem até dizendo aqui que a senhora pediu segredo, porque essa rota secreta era pro Ricardão sair do seu armário sem seu marido ver quando ele chegar.
0: Olha.
1: Hein?
0: Me respeite que é melhor.
1: Esse Ricardão é grande, é gordo, como ele é?
0: Tá tomar banho, me respeite que é melhor, seu caboclo. Tá pensando o quê? Você tá pensando o quê?
1: Fale baixo.
0: O que você tá pensando? Fale baixo o quê? Fale baixo você, me respeite que é melhor.
1: Eu vou fazer essa pensão secreta pro Ricardão e vou entregar o mapa ao seu marido, viu?
0: Aí sabia da tua mãe, capa sem vergonha.
1: Eu não vou entrar de novo, não!
2: Alô?
1: Ei, tu sabe dizer se essa pensão secreta do quarto de Carminda é pra um anão?
2: Meu filho, ligue pro 190, que é o da polícia, e ela lhe diz, viu? Se você não parar de ficar ligando pra cá, eu vou ligar pra operadora e vou rastrear, seu vagabundo!
1: Eu não vou ligar de novo, não, vou não.
3: Alô?
1: Alô? É tu que vai passar com a moto de Carminda por essa passagem secreta, é?
0: Espera aí que ela não está mais aqui, mas o amante dela vai já falar com você.
1: Oh, tá vendo como ela tem uma amante?
4: Alô?
1: Ai, a moto de Carminda é uma fêmea, ó.
4: Ah, pra p... pareça, filha da p... procura o que fazer, vagabundo.
1: E as aranhas brigando?
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0: finalmente o restaurante Cuca Libre em Orlando. O evento aconteceu no último sábado e reuniu empresários, amigos e nomes conhecidos da comunidade brasileira na Flórida. O novo espaço tem como foco o público brasileiro e latino que vive ou visita a região. A inauguração foi marcada por música, gastronomia e um clima de celebração. Durante o evento, Zilu demonstrou entusiasmo com o novo empreendimento e reforçou sua ligação com Orlando, cidade onde mora há alguns anos.
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0: Após o sinal, diga seu nome e a cidade de onde está falando.
1: Oh. Opa!
2: Diga!
1: Ei, tu tá onde agora?
2: Você tá ligando pra quem?
1: Ei, tu pode receber um fax, é fax aí, é?
2: Minha filha, acho que você tá falando com o negócio errado, com a pessoa errada.
1: Não, tá aqui é pra passar um fax pra Madalena. A senhora pode receber agora?
2: Passar um fax pra mim?
1: Sim, Madalena, tu pode dar sinal de fax?
2: Eu tô em casa, mas tem fax não.
1: Tu não pode receber, não?
2: Se eu não tenho um fax, eu não tenho. Como é que eu vou receber?
1: Não, mas esse número aí é um fax.
2: Esse número é um fax?
1: Eu já passei um fax pra aí.
2: Tu passou pra onde?
1: Esse número aí, ei, Madalena, é porque tu não tá sabendo mexer. Chama alguém aí pra ensinar.
2: É, você que você... Ah, esse telefone é nosso.
1: Ah, Maria, como é que a pessoa fica me enrolando e não me dá o sinal de fax?
2: Esse é um aparelho celular.
1: É não, isso é um aparelho daquele grande, bota em cima da mesa, que só um papel atrás, isso é um fax.
2: Eu não tô entendendo, é um celular isso aqui.
1: É não, Madalena, isso aí é um fax, é não?
2: Quem é que tá falando, hein?
1: É José Mia, pai Madalena, você não tá entendendo mesmo, mas fica me complicando, viu?
2: É tambor que não tá entendendo, ignorando. Só tô dizendo que isso é um celular.
1: Isso é um fax, Madalena, é porque tu não tá sabendo mexer. Chama alguém aí, por favor.
2: Meu bem, só que o Rally disse, não é um fax, isso é um celular.
1: É não, mas tão jumento, sabe que isso aí é um fax.
2: Jumento é tu, imbecil. Isso aqui é um celular.

0: Oi?
1: Fax pra quem?
0: É pra Madalena aí. Agora você sabe o que é fax?
1: Eu sei o que é fax, mas agora tu tá usando. Pra quem o fax? Quem tá mandando?
0: Quem tá mandando sou eu, porque eu quero mandar os documentos de uma burra, que você tá junto com ela.
1: Porra, pare, seu filho da p.
0: Deu sinal de fax!

0: Alô?
1: Heraldina, a gente tá esperando a sua transmissão no Facebook, não vai começar não?
0: A transmissão de quê, moço?
1: Do Facebook.
0: Do Facebook?
1: Você só ligou avisando que ia fazer essa transmissão e a gente tá esperando.
0: Não, eu não liguei pra nenhum lugar não, moço. De onde está falando?
1: Eu queria saber como é que você fica, Heraldina, porque você marcou aqui com o pessoal do grupo, até agora não fez nada.
0: Eu não marquei nada com ninguém. Eu não marquei não. E aqui não funciona nada de Facebook nem de nada.
1: Mas pra que você marcou esse negócio dizendo que ia fazer uma transmissão, que ia estar no live e até agora nada?
0: Mas transmissão de quê, moço? Eu não pedi nada.
1: Mas você não avisou na timeline?
0: Eu não avisei nada, não avisei não.
1: Meraldina, você não pediu pra gente não sair pra ficar online pra assistir sua transmissão?
0: Não, eu não pedi não, moço. Não pedi não pra fazer transmissão.
1: Não
0: pedi não, viu?
1: Oi, posso dizer uma coisa, senhora?
0: Diga.
1: Heraldina, a gente só ficou pra ver essa transmissão porque a senhora disse que ia fazer uma transmissão obrando, não é? A gente queria ver se a senhora botava muita força, se era ressecada.
0: Sim. E o da sua mãe? Por que você não manda? Não faz o dela, que é melhor.
1: Não, porque você disse que o seu ia ser ao vivo no Facebook.
0: Olha, você não tem o que fazer não, é seu viado.
1: É.
0: Vai tomar no c... e vai procurar o que fazer, viu?
2: Alô?
1: É, a transmissão da tua mãe Obrano tá famosa, viu?
2: E a da sua mãe também é?
1: Diz que a pessoa senta catinga pelo Facebook.
2: Tô com seu número aqui, vou procurar onde é, viu? Tá registrada com seu nome.
3: Caba de pé, caba safado.
1: Eu não vou entrar de novo, hein? Alô? Oh, tá vendo? Liga pra cá. Heraldina, deixa de ligar pra mim e ficar se escondendo, viu?
4: Quem tá ligando pra tu, canalha?
1: Tu
4: liga pra mulher que a fica com frescura, hein?
1: Tu que é o brau vivo.
4: Tem a vergonha na cara. Tu parece que tu é um fresquês de tá procurando uma pessoa, homem.
1: Uma pessoa não, tô procurando Heraldina.
4: Ela não anda dando liberdade pra cabra sem vergonha nenhum. Vim com esses trotinhos de gente sem vergonha pro lado dela, que isso não é coisa de homem, isso é de cabra sem vergonha. De viado que tá atrás de dar o c... não acha quem c...
1: Tá bom de usar o respeito, viu?
4: Que respeito? Eu sei lá nem quem tu sou, esse cachorro.
1: Eu sou homem.
4: Ai, homem. Homem fala mais grosso.
1: É.
4: Tá quando fala fina de viado mesmo.
1: É.
4: E homem quando fala, fala grosso. Eu sou homem, tenho mulher, tenho filho.
1: Que Heraldina, que obra podre.
4: Tudo é teu c... pra no c... dos outros e vai te umar no c... vai te lascar, viado, sem vergonha, quando filha da c...
1: Eita, agora é grosso.

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0: Alô?
1: Alô, gostaria de falar com o Boneide?
0: Quem gostaria de falar com ela, por favor?
1: É Jair.
0: De onde, esse Jair?
1: A gente é aqui da NASA, dona Boneide.
0: Não, eu quero saber mais ou menos o motivo que você tá ligando, por favor.
1: Dona Boneide, eu tô ligando, é um assunto tudo secreto, que o gerente aqui da NASA tá muito indignado que a senhora soltou um foguete.
0: Eu soltei foguete? Ah, pra lá, não sei se tá é louco, é?
1: Pô, do seu quintal, você soltou um foguete e foi interceptado pelo radar da NASA.
2: Diga.
1: Ah, amigo, eu tô falando aí com o Boneide, chama ela aí.
2: O senhor quer falar com ela? Com quem é que quer falar com ela?
1: Ah, quem tá falando aqui é Jair, é porque eu tava conversando com ela, não entendeu o assunto e passou pro senhor. Chama ela aí pra eu finalizar esse assunto, tudo é secreto.
2: Seu Jair, o senhor é o quê? Você é da polícia? O senhor é da onde?
1: Não, ó, eu sou da NASA e é sobre um foguete que eu tô falando com ela.
2: Pois é. Pra melhor você entender, aqui não soltou foguete, tá certo? Eu moro ao lado dela aqui. Aqui não soltou foguete, você deixa de onda, deixa de conversa besta. Que isso aqui você quer fazer o quê? Me diga, me responda, o que é que você quer?
1: Olha, vai ter que vir no escritório da ONU aqui em Washington pra explicar o meu supervisor isso aí que ela fez.
2: Eu tô achando, meu amigo, que você tá querendo fazer graça com as pessoas, não tá?
1: Olha, pelas imagens do radar, a gente viu quando o Boneide riscou o fósforo no pavio do foguete, aí sapecou e queimou o seu anel.
2: Rapaz, deixa de ser moleque, rapaz. Vai caçar o que fazer, tu fica ligando pras casaleiras, enchendo o saco desse jeito, rapaz. Te orienta.
1: Mas foi o anel do cimento. Eu não vou ligar de novo, não.
2: Diga, rapaz, o que é que tu quer?
1: Eu quero um esclarecimento sobre esse foguete.
2: Talvez o foguete tenha pego no teu c... Tu não viu aí, não?
1: Mas ele estourou aí na redondeza, foi?
2: Talvez o foguete estourou dentro do teu c... Tu não viu.
1: É verdade que quando esse foguete fez fica a pé pra subir, ele levou junto a tampa do teu caneco?
2: Vá tomar no c... Seu filho de uma égua. Você quer com foguete, rapaz? Se ela soltou ou não, que se f*** você...
1: Ei, você não tem ocupação não, você?
2: Tenho mais do que você, agora você não tem o que fazer não pra ficar ligando pras casalinhas desse jeito, moleque.
1: E como as imagens estão mostrando ela apertando sua hemorroida pra soltar foguete?
2: Tá soltando é teu ra... moleque. Quem tá soltando foguete aqui, seu porra? Deixa de mentira.
1: Eu não vou ligar de novo.

0: Alô?
1: Olha, pela sua voz, você vai ser detida junto com o banheiro, viu?
0: Pariu você, filho da...
1: Você tem voz de terrorista, viu?
0: É pro quinto dos infernos, viu, seus pets? Eu vou entregar o telefone de vocês à polícia, viu, pets?
1: Mas terrorista de solta a bufa.
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3: Olha aí, tudo bem, galera? Beleza? Uma ótima noite de quarta-feira pra você. Muito prazer, eu sou o Nivaldo, eu tô chegando mais uma vez, eu tô na área. Mando pra você a partir agora a segunda edição do Arquivo 92 desta quarta-feira, uma hora com as velhinhas da programação 921, noite adentro. Você viajando, matando saudades com a 92, você fazendo a programação via fone 3631-6221, via WhatsApp 998233356. Pede aquela antiga, a gente manda de volta pra você, beleza? Bom, seguinte, a partir agora a viagem começa, só dá aquele gás volume que tem ela pra começar o arquivo, abrindo com toque de classe Beyoncé com Best Thing I Never Had.

0: nosso arquivo, as linhas da programação 921, Nevada, aqui no Mais Ouvida, com Take Me to Heaven. Também teve som do Ace of Base com The Sign. E ainda teve Beyoncé com Best Thing I Never Had. As primeiras da segunda edição do arquivo desta quarta. O arquivo tá só começando. Ligeiro intervalo, tô de volta. Já já tem John Miles pintando aqui.
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Um dos Paralamas do sucesso Cinema Mudo aqui na Mais Ouvida, também John Miles com Song For You e ainda Ed Sheeran com Think Out Loud. Só clássicas aqui no arquivo, só sonzeira. Esse é o arquivo 92 acontecendo noite adentro nesta noite gostosa de quarta-feira. Ligeiro intervalo, tô de volta com muito mais. Já já tem mais arquivo, tem Michael Jackson na área. Daqui a

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0: 92 FM, essa é a rádio perfeita pra você. The Police com Ever Breath the Take. Também Breathing Love com Leona Lewis. Ainda Backstreet Boys com Drowning. Só som zero aqui no arquivo. Foram as minhas últimas da segunda edição desta quarta-feira do arquivo. O arquivo fechou. Amanhã tem mais? Claro que tem. À 1 da tarde eu tô na área. Mando pra você a primeira edição e sempre às 7 eu tô na área de volta com a segunda edição do arquivo. Beleza? Uma ótima noite de quarta pra todo mundo. Amanhã 1 eu tô na área e a gente se fala.
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5: 7:57.

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2: Um processo judicial que acusava Spotify de impulsionar artificialmente os streams do Drake e outros artistas foi arquivado na justiça americana por falta de provas. Genevieve Capalongo afirmava que os usuários eram enganados por playlists que eram comprados por grandes gravadoras. Além de Drake, o processo citava Justin Bieber como exemplo. O problema é que, ao se cadastrar na plataforma, o acusador assinou um acordo que abria mão do direito de processar a plataforma na justiça comum. Segundo o juiz, esse acordo é juridicamente válido.
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0: Está no ar a Voz do Brasil. As notícias do governo federal que movimentaram o país no dia de hoje.
1: Olá, boa noite.
2: Boa noite para você que nos acompanha em todo o país.
1: Quarta-feira, 20 de maio de